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0: Bem-vindos ao Conversas desta semana. É gravado com quase uma semana de antecedência, mas tem data de emissão no preciso dia em que Portugal está a jogar a sua estreia no Campeonato do Mundo de Futebol. E quem melhor do que um treinador da Liga Americana? Vamos dizer de futebol, mas dizemos de soccer. Isto para que ninguém ligado aos Estados Unidos se equivoque no futebol de que estamos a falar, e estamos a falar do nosso futebol. Marco dos Santos, com uma ligação familiar às terras do Conselho de Ilha, das Gafanhas, por aqui passou na sua infância, é um lusodescendente e chegou ao comando de uma das equipas desta principal liga norte-americana e, portanto, vamos conversar um pouco sobre este futebol, sobre este continente, para perceber também o que é que Portugal encontra nestes territórios. Estamos a falar do LF, do FC Los Angeles, um dos dois clubes principais desta metrópole. Portanto, aquilo é uma espécie de Benfica Sporting, é isso?
1: É exatamente isso. Então, às vezes há pessoas que me encontram e dizem, ah, tu és o treinador do Galaxy, e eu, não, por amor de Deus, eu, é como dizer o treinador do Benfica, ele é treinador do Sporting. São as duas, é provavelmente a maior rivalidade no
0: futebol americano.
1: MLS, sim, o LAFC, LA Galaxy, nós fizemos alguns jogos nos últimos 3 anos que nem jogámos no nosso estádio, jogámos no estádio da cidade, no Rose Bowl, em Pasadena, onde foi a final do Mundial 94, Brasil e Itália, e nesse jogo tivemos 90 mil pessoas. É esse tipo de rivalidade.
0: O que se percebe é que esta será uma cidade, eu não sei se outras vivem esta circunstância de ter dois clubes na liga principal.
1: Tem o Nova York, tem o New York City FC do grupo Man City, e tem o New York Red Bull do grupo Red Bull. Essa também é uma grande rivalidade. Os outros é tudo equipas que ficam muito perto uma das outras, que têm rivalidade na mesma, por exemplo, Houston e Dallas. Austin e Houston, ali, as três equipas da zona de Texas, mas assim, em cidade, é LAFC, LA Galaxy e New York City FC contra New York Red Bull.
0: Então, e como é que um lusodescendente chega lá? Chega a esse estatuto ou a esse patamar?
1: Com muito, muito sacrifício. Eu fui convidado agora há pouco a falar numa escola em Águeda. E eu disse ao diretor da escola, eu sou um mau exemplo, porque eu não estudei na universidade, eu não fui jogador de alto nível, mas eu acho que temos todos, há caminhos diferentes. Quando eu falo com jovens treinadores que me perguntam como é que eu posso chegar, todos temos um caminho diferente. Para mim foi através das licenças da UEFA, que eu fui para a Irlanda, fui para a Inglaterra fazer todas as licenças, licença C, B, A,
0: portanto,
1: Pro.
0: O dinheiro que ia ganhando investia no futebol.
1: E às vezes o dinheiro que não ia ganhando. Eu comecei a minha carreira no vermelho e eu lembro-me amigos meus a fazer pouco de mim porque tinham carro já e eu sempre a andar de autocarro, então... Muito sacrifício. As pessoas às vezes veem a posição onde estamos hoje, mas não veem o que aconteceu atrás para chegar lá. Muito sacrifício, muito trabalho. Quando não és um ex-jogador que tem um nome grande, a única forma de chegar lá é ganhar. Então eu nos Estados Unidos tive a oportunidade de ganhar 2 vezes a segunda divisão com clubes diferentes. Cheguei a 4 finais na segunda divisão com 4 clubes diferentes e a partir daí o meu nome começou a ser falado um pouco na Major League Soccer.
0: Mas tinha começado tudo no Canadá ou começou logo pelos Estados Unidos?
1: Eu comecei, quando eu saí da Gafanha da Nazaré, eu tinha 21 anos e eu fui para Moçambique. E o meu primeiro contacto com futebol a dar treino, eu sabia já que eu queria ser treinador. Eu não fiquei ali aos 21 anos a tentar empurrar nas distritais, não. Joguei no Estrela Azul, joguei no NES, mas eu disse, não, eu quero um nível muito mais alto e só posso como treinador.
0: O presidente do Gafanha disse-me que fizeram uma dupla
1: no corredor esquerdo. Mas isso nos júniores...
0: Alcunha de Schwartz...
1: E ele chamava-me Timoft. Sim, sim. Não sei porquê, eu era lateral esquerdo, mas está bom. Mas joguei nos juvenis do Grupo Esportivo do Gafanho, joguei nos júniores, depois fui para o Estrela Azul, para o NES, e andei assim nas distritais. Depois, quando eu cheguei a Moçambique aos 21 anos, a Federação Moçambicana de Futebol perguntou-me se eu queria trabalhar no projeto de gol da FIFA. E aí comecei assim, o primeiro contacto com meninos, com treino, sub-8, sub-9, sub-10. E aí trabalhava de manhã numa empresa de materiais de construção em Moçambique e à tarde trabalhava no projeto Gol da FIFA. Tive 3 anos em Moçambique e aí fui para o Canadá e no Canadá continuei as minhas licenças da UEFA. Então vivi entre o Canadá e a Irlanda do Norte e a República da Irlanda e fazia o vai e vem. E ao mesmo tempo treinei muitas academias em Montreal, no Canadá. Sub-12, sub-14, sub-16. E um dia eu tive a sorte de estar a dar um treino sub-18 e o diretor desportivo da equipa profissional de Montreal, naquela altura que não estavam ainda na MLS, estavam na divisão em baixo, que era a USL, e ele viu um treino e ele começou, olha, podemos ir tomar café juntos, e foi assim, primeiro contacto, abriu a porta para eu treinar a equipa B de Montreal, e eu acho que foi nessa altura, em 2007, que eu comecei a treinar a equipa B, que arrancou a minha carreira na América do Norte, com uma passagem pelo Brasil também no meio.
0: Pois, eu vi que havia aí Palmeiras pelo meio.
1: Sim, sim, do nada, eu treinei 2 anos a equipa B de Montreal, depois fui o treinador da equipa principal de Montreal, ganhámos a United Soccer League, a USL, que na altura era a segunda divisão. Tive 3 anos na primeira equipa, na equipa profissional de Montreal, e quando saí de Montreal recebi uma chamada, quase eu chamo ela uma chamada impossível. Estou no Canadá, em Montreal, e liga-me o César Sampaio do Brasil. Eu sou o César Sampaio, ouvi falar de ti.
0: Antigo jogador internacional.
1: Sim, seleção do Brasil, ídolo no Palmeiras, capitão da Libertadores, a Libertadores antes do Abel Ferreira, com o Scolari, quando era grupo Parmalat. E ele disse-me, eu ouvi muito falar do teu trabalho, é através de um advogado que está em Montreal, que eu conheço, brasileiro, e eu quero que venhas para o Brasil escrever o documento para futebol formação. Eu, epá, eu estou no Canadá, o primeiro país, o primeiro desporto aqui é hóquei no gelo. Como é que vai ser eu chegar ao Brasil?
0: Ele queria um documento de planeamento, é isso?
1: Sim,
0: estratégia?
1: Sim, estratégia, modelo de jogo para a formação. Ele já tinha assim uma visão que ele queria mudar um pouco no Brasil, mas isso foi em 2012, foi antes de ter chegado o Jorge Jesus ao Brasil, antes de ter chegado o Abel Ferreira, e foi a nível de formação. E nesse ano nós fomos campeões brasileiros, o meu grupo. Escrevi esse documento chamado Visão Verde, e depois de um ano e meio fui contratado pela Trafic e o Desportivo Brasil para ir fazer um pouco o mesmo que eu tinha feito no Palmeiras, mas era no escalão superior, era na equipa B, que era a equipa mais alta do Desportivo Brasil, era uma empresa muito grande, eu fui para lá. Mas depois, na altura que eu estava lá, aconteceu o FIFA Gate. Lembra-se do FIFA Gate? E infelizmente muitas pessoas da Traffic também foram presas, e aquele escândalo em Miami, muita corrupção na FIFA, e havia nomes de pessoas com quem eu trabalhava ligadas à FIFA Gate, e eu disse, isto é uma altura para eu sair desta organização, não é? Gostei muito de estar lá enquanto tudo estava bem, mas depois o Desportivo Brasil foi vendido a um grupo chinês. Eu tinha um clube, Ottawa, que estava na segunda divisão, mas naquela altura agora chamava-se North American Soccer League.
0: E já estamos a falar outra vez do Canadá.
1: É na NASL, sim, para voltar para o Canadá. E eles deram-me uma folha branca com um orçamento e disseram, nós queremos que tu venhas aqui construir staff técnico, departamento médico, plantel, do zero. Então eu via aquilo como, ok, a oportunidade de voltar, quando eu já tinha estado 3 anos no Brasil, e esse último ano na Trafic foi assim um pouco
0: desgastante.
1: Desgastante. E eu era uma oportunidade de jogar a Championship Manager, não é o jogo que joga no computador, mas na vida real. Ter um orçamento, construir tudo do zero. E eu fui para lá, fiquei lá 2 anos, foi muito bom, fomos à final, perdemos a final contra o New York Cosmos. E depois dali fui para o São Francisco na mesma divisão, na NISL também. Dessa vez fomos campeões na final contra o New York Cosmos. E daí foi a minha entrada para a MLS.
0: Portanto, ainda podemos concluir que há aí um dedo do Mark nos Estevãos e nos Hendricks desta vida.
1: Não, no Gabriel Jesus, sim.
0: No Gabriel Jesus.
1: Estevão e Hendrick, não, foi depois de mim, mas Gabriel Jesus,
0: mas
1: foi meia altura.
0: Lá.
1: Espero que sim, não é? O Brasil é muito emotivo. Eu lembro-me o diretor técnico, e eu digo esta história publicamente porque é verdade. O diretor técnico, na altura, que não vou dizer o nome da formação, estava sempre a criticar que o português só trabalha, chamavam-me o português lá, não é? Aqui chamavam-me o canadiano, lá o português. O português é só trabalho tático, é assim que o viam, porque o treino era um pouco diferente naquela altura.
0: É mais aborrecido para os jogadores que querem...
1: E não era, mas eles o viam assim, não é? Porque tinha muito trabalho de
0: porque vinham os jogos mais da relação do jogador com a bola.
1: Sim, exatamente. E vinha um trabalho para eles que era muito tático, não é? Mas não era. Mas era tudo a ver com estratégia, com o próximo jogo, com o nosso modelo de jogo. E os meninos gostavam, porque estavam sempre ligados àquilo que nós queríamos. Mas eu lembro dele criticar-me. E quando tivemos uma derrota em casa contra o Red Bull Bragantino. Estavam sempre ligados àquilo que nós queríamos. Mas eu lembro dele criticar-me. E quando tivemos uma derrota em casa contra o Red Bull Bragantino. E fui ainda mais criticado. E depois uma derrota fora contra o Corinthians. Então esquece. Não podíamos perder com o Corinthians. Mas aí chegámos a qualificar para a Copa, para o Brasileirão, que chamam Copa do Brasil naquela altura. E ganhamos a Copa do Brasil sem nenhuma derrota. E aí estávamos numa sala no final do ano, a fazer assim um pouco o recap daquilo que aconteceu. E o mesmo disse à frente de toda a gente: as camadas já têm que trabalhar mais taticamente. Olhem o trabalho do português.
0: Ficou convencido.
1: Assim, há 6 meses atrás. Mas sim, o Brasil é assim. O Brasil, eu tenho a certeza, se falarem com os treinadores todos portugueses que estão lá, segunda-feira és uma coisa, domingo já és outra coisa. As coisas mudam muito rapidamente.
0: E o futebol brasileiro está a dar esse salto com essa presença dos portugueses? Em grande número?
1: Eu não vou dizer português, porque eu sou crítico.
0: Europeus.
1: Também.
0: Europeus.
1: Isso, aos estrangeiros. Eu vi muito treinador estrangeiro no Brasil. Eu vi português que foram para lá serem muito bons. E também temos que dizer, houve portugueses que foram para lá e foram muito maus. E foram argentinos para lá que fizeram muito bem e outros argentinos que não. Mas eu acho que o salto do futebol brasileiro, e que vai saltar mais, é quando tens uma liga em que tem muito treinador diferente, argentino, português, brasileiro,
0: portanto,
1: espanhol.
0: As variantes
1: trazem ideias diferentes, trazem contextos diferentes, trazem dificuldades diferentes, e eu acho que isso é que faz crescer um campeonato. É o que está a acontecer agora com a MLS também.
0: Portanto, o exemplo dos Estados Unidos não é muito diferente daquilo que conheceu também no Brasil. Ou seja, são competições que se estão a transformar e jogadores que se estão a criar.
1: Sim, a diferença é que na MLS ainda é muito novo. É uma liga de 25 anos, assim, e eu diria-te só nos últimos 10 anos que tem um salto qualitativo, com estádios, com contratação de jogadores, com jogadores da América do Sul que querem vir para a MLS antes de ir para a Europa. Isso não acontecia antigamente.
0: Porquê é que fazem essa opção dos Estados Unidos?
1: Eu vou dar um exemplo.
0: É uma questão de aprender um determinado tipo de registro que se aproxime mais do europeu?
1: Sim, E eu vou dar um exemplo. Um menino, nós temos um menino no LFC, David Martinez, que é venezuelano, muito, um talento incrível. Ele chegou a nós aos 18 anos. E ele já tinha interesse de clubes europeus. Mas esses clubes europeus queriam que ele passasse pela equipa B e coisas

0: Assim, e ele via que era melhor vir para uma liga como a nossa, que tinha um nível muito mais alto que equipas B na Europa, em que ele ia jogar mais contra homens, tinha que aprender outra língua, tinha que se adaptar em balneários que tinha muitas nacionalidades diferentes, e ele viu isso como na formação dele que ia completar mais. O próprio Barco, que foi para o Atlanta antes de ir para a Europa, o Tiago Almada, que foi para o Atlanta antes de ir para hoje é... E hoje está, ele foi para o Botafogo, ele foi para o Lyon da França, hoje está no Atlético, já joga na seleção argentina, e todos os jogadores que queriam passar pela MLS antes de ir para o próximo salto.
1: O que acontece nos Estados Unidos tem algum paralelo com o que aconteceu na China e que acontece agora no Médio Oriente, nas Arábias?
0: Eu acho que a liga na Arábia vai ser sólida até ao campeonato do mundo lá, que, se não me engano, é 2034. Até lá, eu acho que o futebol na Arábia vai ser top. A China foi, sim, uma explosão em alguns anos. Eu acho que aquilo teve 5 anos muito forte e muita procura, e depois caiu. A MLS não. A MLS é uma liga que está a ficar forte e está a crescer a cada ano nos últimos 20 anos. Então,
1: mas tem uma base formativa os clubes?
0: Tem. Nós temos todos os clubes agora. Antes a formação passava muito pelas universidades e academias, clubes amadores locais. Hoje a MLS, todos os clubes da MLS, é obrigatório ter academia, ter formação, sub-1, sub-3, sub-15, sub-17. E isso mudou muito e fez com que hoje o futebol do Canadá, por exemplo, por causa dessas academias, começou a desenvolver muito jogador. Eu, há 20 anos atrás, eu dizia, é difícil jogar contra o Canadá. As pessoas riam-se de ti. Hoje, jogar contra o Canadá é difícil mesmo, não é? Tens uma seleção em que o lateral direito joga no Celtic, os centrais, um joga no Marseille, o outro no Nice.
1: O esquerdo joga no Bayern.
0: O esquerdo no Bayern. Os médios, o Eustáquio no Porto, o Koné no Sassuolo, o Buchanan no Villarreal, o Ali Ahmed joga no Coventry, eu acho, da Inglaterra, o Jonathan David joga na Juventus. E há 10 anos atrás, esse jogador, ninguém jogava a esse nível.
1: E isso faz muita diferença. Aqui há uns anos, a grande figura era o nosso Fernando Aguiar.
0: Sim, não, é longe disso agora. E também tem muito o fator da formação. Que Montreal tem academia, que o Vancouver tem, o Toronto tem, os clubes da MLS... Está a mudar muito.
1: E tem um campo de recrutamento, se olharmos pelo menos à dimensão das cidades, que é enorme. Os miúdos destes países sonham o futebol? Ou passaram a sonhar o futebol como sonham, sei lá, o basquete, o beisebol?
0: Não, muito mais. Agora, por exemplo, no Canadá, eu vou falar só primeiro o Canadá. Canadá, o desporto número um é o hóquei no gelo. Isso não vai mudar, é como o futebol americano, a NFL nos Estados Unidos. É cultural, é gerações e gerações. Só que hoje já tem mais meninos a jogarem futebol do que hóquei no gelo no Canadá. Não é que o futebol é o desporto número um, mas já há mais meninos a jogar futebol. E nos Estados Unidos é o segundo desporto, a nível de números. Então não há dúvida que o crescimento está a ser bombástico, tanto no Canadá como nos Estados Unidos.
1: E como é que estão as estruturas destes clubes? Ou como é que elas se montam? Se calhar começando aí primeiro por uma informação que eu creio que quem ouve estas coisas terá interesse em perceber. Como é que funcionam os clubes, por exemplo, nos Estados Unidos? Eles são empresas, têm sócios... Ou é diferente do nosso modelo? São empresas?
0: São donos.
1: Os donos
0: e os donos do clube. E os donos do clube. Eu vou só falar na MLS. Na MLS, imagina que a MLS é a McDonald's. Imagina assim, que tem a sede número 1. E depois embaixo tem várias McDonald's nos Estados Unidos. O clube funciona assim. Então tem donos, cada clube tem donos. E cada dono faz parte da MLS. E aí, imagina isso, uma grande empresa. E aí, quando a MLS tem regras, essas regras são para todos os clubes. Então, futebol formação, obrigatório em todos os clubes. Ou uma estrutura com o mínimo isto, isto e isto, obrigatório em todos os clubes. Mas todos os clubes têm os donos. Por exemplo, nós no LAFC temos 5 donos. Fazem parte do grupo de donos 5 diferentes. E os 5 elegem ou contratam o presidente. E esse presidente é responsável pela área de futebol. Mas o que não se vê é, não se vê guerras assim entre donos na MLS, como aqui. Pá, eu posso dizer que está nos jornais, é o Varandas, é, contra o Vilas Boas. Isso não existe lá. Isso, um dos meus donos é o Will Ferrell, o ator. O outro é o Magic Johnson. Eles não vêm falar comigo. Ei, o que é que aconteceu no jogo? Não, quem fala mais comigo é o presidente que eles contratam. Então é uma dinâmica assim bem diferente.
1: Portanto, é um ato de gestão.
0: É um ato de gestão. Sim, exatamente.
1: E essas empresas são saudáveis? Funcionam bem? A liga funciona bem?
0: Funciona, porque uma das coisas que é muito bom...
1: Não costumam atirar-se aos árbitros?
0: Não. Sim. Eu já levei muitas multas por falar um pouco mais. Sim, muito. Mas os clubes, por exemplo, como é que eu posso explicar? Você se imagina... A contratação de um jogador, nós temos um teto salarial. É por isso que eu acho que a liga mantém-se, é saudável. Eu acho que a ideia de teto salarial até um certo limite, numa certa função, seria muito bom para a Europa. Nós não temos ali clubes à falência e que não podem pagar coisas. Por exemplo, se o meu grupo de ownership ou de donos dá-me 50 milhões. Vai gastar 50 milhões. Eu não posso. Eu posso dizer, mas eu só posso gastar 5. É que o teto salarial não me permite gastar mais. Então os clubes têm que ser muito criativos com o teto salarial.
1: Mas como é que se consegue então isso? Como é que se consegue? Eu estava a ver o perfil da equipa. Jogadores como Lloris, como aí, Son...
0: Aí eu tenho que ter uma entrevista contigo mais 10 horas. Mas assim, muito rapidamente. Regras é, por exemplo, tu tens direito a 3 designated players, jogadores desenhados. E estes 3 jogadores... Só X entram na folha, no salary cap, no teto salarial.
1: Uma espécie de joker.
0: Sim, exatamente. Tu podes pagar eles 100 milhões, 50 milhões, o que quiseres, mas só entra X e tu dizes na liga, este jogador estamos a assiná-lo como designated player. Tens direito a 3 designated player e 3, traduzindo diretamente, é iniciativa sub-22. Iniciativa sub-22, posso ir à América do Sul, comprar um jogador por 80 milhões, pagar X salário, mas só X é que entra no teto salarial. E é sempre um número igual para todos.
1: Portanto, 3 estrelas e 3 valores de futuro.
0: Sim, sim.
1: Aí sem limite.
0: E aí, todo o resto, tens que negociar, e são 6 jogadores do plantel, todos os outros tens que negociar para entrar no teto salarial. Isso é que tens que ser muito criativo.
1: Ou seja, um treinador.
0: O Hugo Lloris, nós tivemos sorte. Ele não é jogador desenhado. O Hugo, nós a sorte também de ser o LAFC e viver em Los Angeles é que o Hugo Lloris jogou 12 anos no Tottenham. Fez bom dinheiro. E chegou a uma altura da carreira que, através de empresário e contacto, ele disse: epá, eu quero ir, nem é pelo dinheiro. Quer ir pela experiência, então ele não entrou numa faixa, está a ser bem pago, mas não entrou nessa faixa que foi muito caro para nós.
1: Portanto, há aí esses fatores que são interessantes, que é um bocadinho a questão do mercado, do país.
0: Sim.
1: E da área do país que falamos. É um pouco.
0: Sim.
1: Miami, Los Angeles têm esta vantagem de ser.
0: Sim.
1: Zonas de viver bem. Com qualidade.
0: É sim, os Estados Unidos têm muitas boas cidades que podes viver bem e depende daquilo que tu gostes.
1: Mas com bom clima, com...
0: Ah, se gostas de família, lugar familiar, vai para Kansas City, sabes? Podes ir para Vancouver, queres um lugar mais europeu, queres ficar mais ligado à comunidade portuguesa.
1: Vai para Boston,
0: vai para Toronto, vai para Montreal, depende. Mas há jogadores, e nós aliás há pouco teve uma estrela grande portuguesa que estava interessado em vir para a nossa liga, e ele disse: eu só vou para Miami ou vou para Los Angeles. Porque há outros que querem vir, mas para certas cidades. E nós temos essa vantagem. O Inter Miami, o LA Galaxy, o LA FC, que são três clubes que estão em cidades e têm um mercado.

0: muito jogador também gostaria de estar em Nova York.
1: Identifica-se com este futebol, Mark? Pergunto-lhe assim.
0: Hoje sim. E eu vou...
1: Mas gostou-lhe no início?
0: Não, eu cresci um pouco lá. Eu tenho o sonho europeu.
1: Continua
0: hoje,
1: a mantê-lo.
0: Hoje, sim. Hoje eu tenho o sonho europeu. Mas eu não sou, não é obsessão. Eu já podia ter treinado na Primeira Liga Portuguesa, mas quando treinas o LAFC e é para vir para Portugal, para um clube, para lutar, para ficar na Primeira Liga, eu não vou vir.
1: E se for para a Premier League, é diferente, ou para o Championship?
0: Diferente. Até Championship é diferente. Championship, ligas onde eu viria, Championship, Premier League, Top 6 de Portugal, França. A França tem equipas na segunda divisão que têm projetos depois da primeira. Itália, ou Série B da Itália, projetos semelhantes ao Como de Itália, quando começou na Série B. Então tudo depende de projeto, mas sair do LAFC, onde tem uma estrutura, um estádio que tem sempre 25 mil pessoas, está sempre cheio, trabalho com bons jogadores, e vir para um, não quero dizer nomes em Portugal, mas vir para um clube que esteja... Tem 2 mil pessoas na bancada, quando está frio 1000, estás a lutar ali para ficar na primeira divisão, não seria um bom...
1: Já não
0: um
1: é o estímulo maior.
0: Não seria bom para mim.
1: Ou seja, a porta americana pode vir a ser essa porta.
0: Sim. A porta americana abre porta no México também. Nós este ano fomos eliminados...
1: E há portugueses que estão a conhecer agora esse mercado.
0: Fomos eliminados na meia-final da Liga dos Campeões contra o Toluca do Paulinho. Eliminámos o Cruz Azul, ganhámos em casa o Toluca, perdemos fora a segunda mão.
1: E os mexicanos ficaram de olho em si, é isso?
0: Não, mas não estou a dizer isso, mas quando jogas Liga dos Campeões, quando chegas mais longe, quando jogas... Leagues Cup contra equipas mexicanas e já fica assim ligado ao mercado mexicano. Do México já está a abrir portas mais para outros mercados. Sim.
1: O que é que tem mudado no futebol?
0: Para mim, a intensidade do jogo.
1: Está mais intenso, cada vez mais intenso?
0: Muito mais, muito mais. Procura de jogadores com capacidade física muito fortes, com capacidade que podem correr, pressionar como não era antes. Isso para mim é uma grande mudança no mundo todo.
1: E o mundo vai fazendo passar esses valores, é isso? Ou seja,
0: sim,
1: se há um país que começa destes países de primeira linha, onde isto funciona para ter sucesso, vai contagiando os outros.
0: Sim, tu vês mas assim, a equipa de topo hoje na Europa, o Paris Saint-Germain, e como eles correm e pressionam e têm jogadores que as pessoas dizem, não são estrelas, não é? Às vezes dizem, tinham estrela, não são. O Kvara é estrela, o Vitinho é estrela, o Nuno Mendes é estrela, o João Neves é estrela, o Dembélé é estrela, o Doué é estrela, o Barcola tem muitas estrelas. Só que ego muito baixo e uma intensidade de jogo. Pressionam uma bola, vão pressionar outra.
1: O que
0: e essas tendências do topo, já começas a vê-las em algumas seleções e aí vai saindo no mundo.
1: É curioso falar disso, porque o que aconteceu em Paris foi tido quase como um caso de estudo para os clubes. Ou seja, começa a ganhar as provas internacionais, coincidentemente ou não, quando essas estrelas ou superestrelas saem. O que é que isto diz sobre o jogo? Que o jogo é cada vez mais uma ideia de partilha coletiva, de identidade?
0: Eu tive a oportunidade, o meu exame na licença pro da UEFA, eu fui ver o Man City e o PSG em 2019. Fui ver o jogo na Liga dos Campeões, 2021. E o PSG jogava em 4-3-3, e eu estava num lugar muito bom lá no estádio Etihad do Manchester, e o Manchester muito com a bola no meio campo do PSG, e o PSG a defender 4-3-3, e eram os coitados dos 4 e 3 médios ali a defenderem e ali a ficarem alto, Messi, Mbappé e o Neymar. Se eu disser que não dá para ganhar assim, as pessoas vão dizer que eu sou maluco. Não dá para ganhar com Messi, Mbappé, Neymar. Sim, o talento deles, sim, ganhas os jogos todos. Mas se eles não se ligam

0: toda a organização da equipa,
1: sobretudo defensiva, não é?
0: Sobretudo defensiva, não ganham.
1: Que é um problema que agora parece estar a passar para o Real Madrid, ou pelo menos estão a assinar com essa questão.
0: Parece também.
1: Vinícius, Mbappé também.
0: Parece também.
1: Acha que Mourinho leva essa filosofia agora?
0: Ele vai ter que fazer alguma coisa se ele quiser ganhar contra um Barcelona que é muito intenso e trabalha muito, e se ele quiser voltar a ganhar a Liga dos Campeões, vai ter que fazer alguma coisa com isso, tenho a certeza.
1: Mesmo mantendo os jogadores que tem.
0: Mesmo mantendo os jogadores que tem.
1: Ou seja, na sua visão não é obrigatório que se quebre, digamos, esse laço com duas ou três estrelas.
0: Às vezes consegues ir buscar mais no Vinícius, mas nesse lado do jogo. Mas eu acho que há jogadores, eu também já vi na minha carreira, que é difícil, não é o perfil deles. Alguns não é o perfil. E eu acho que o Luís Campos no PSG... O Luís Campos também já foi treinador, não é só um diretor desportivo que foi. Há muitos desses diretores desportivos que antes eram empresários, depois viraram diretor técnico e hoje é diretor. O Luís Campos foi treinador e eu acho que por causa disso ele tem muita sensibilidade em reconhecer esses momentos.
1: Você dá-lhe esse crédito no sucesso do Paris Saint-Germain?
0: Dou muito crédito, dou o crédito do Luís Campos ir buscar um treinador que tinha a visão dessa... do novo futebol, da intensidade, do lado físico deste novo futebol que temos hoje, e uma comunicação muito boa com o treinador, e os dois juntos dizerem, pá, não podemos ganhar com este e este, e às vezes estamos a falar de grandes estrelas mundiais.
1: Para quem acompanha as grandes competições, não só aqui em Portugal, mas também noutros países, este ano em Inglaterra assistiu-se ali um mano a mano quase até ao fim. Desta vez Guardiola não conseguiu vencer, ganhou o Arsenal, que estava há muitos anos a tentar também chegar a essa meta, sempre a melhorar a equipa, sempre a melhorá-la. O futebol de projeto é algo que continua a fazer sentido, ou seja, trabalhar 1, 2, 3, 4, 5, 6 anos para chegar a um objetivo?
0: Eu não sei se em Portugal o Arsenal... A nível filosófico só, não estou a dizer a nível de qualidade de jogadores, porque o Arsenal tem equipa para ganhar o campeonato português todos os anos, não é? Não estou a falar disso. Mas a nível filosófico, eu não acho que o Arsenal teria sido campeão se estivesse em Portugal, porque depois de um ano e meio, o Arteta já teria sido despedido, já teriam feito algumas trocas, tentado outra vez uma coisa, outra, e eu acho isso, Portugal pode crescer ainda. Eu acho que é importante um futebol de projeto, eu acho que é importante construir alguma coisa, e nós vimos um pouco mais na Inglaterra, não só na Premiership, o próprio Rubem Amorim, que está no Manchester, estava no Manchester United, eu acho que se calhar aconteceu alguma coisa internamente, mas parece que iam continuar o projeto com ele e dar oportunidade de trazer a alguns jogadores do perfil dele. E até no Manchester United, que estava a perder mais do que ganhar, continuaram. Estavam a continuar o projeto com ele. E eu acho que é importante.
1: Também acha que ele conseguiu melhorar a equipa? Deixou lá trabalho feito? Há quem acha que ele cometeu o erro de ir para lá?
0: Eu detesto parecer que critico coisas, mas eu acho que no lado ofensivo do Manchester United eu gostei muito do que o Ruben estava a criar e a construir lá. Mas no lado defensivo... Eu acho que havia coisas que o Manchester não era capaz de fazer. Os jogadores não tinham esse perfil. E quando chegou o Carrick...
1: Portanto, está a falar daquela questão da organização tática, dos três centrais.
0: Sim, sim.
1: Até se calhar em contradição com aquilo que é a matriz do futebol inglês, que tem uma cultura própria também.
0: Sim, e o Carrick, eu acho que ele foi muito, muito mais simples nesse lado.
1: Ou pragmático.
0: No lado defensivo, não estou a falar no lado ofensivo. Eu às vezes acho que podes atacar em 3-4-3 e podes defender em 4-4-2 ou 4-3-3. Não... E eu acho que se calhar o Ruben também, que tem ideia de jogo muito definida, se calhar ficou numa ideia ideológica e ficou assim.
1: Muito
0: não
1: preso
0: é?
1: Ao conceito.
0: Muito se calhar sim, mas eu não gosto muito de falar porque eu não conheço o dia-a-dia no balneário, mas é o que me pareceu de fora.
1: Equipas que o impressionem? Quais são as equipas que gosta de ver
0: é
1: e que não perde?
0: É uma boa pergunta. Eu há... Nos últimos anos, é claro, nós ficamos impressionados porque foi uma mudança incrível de quando o Guardiola pega no Barcelona, campeão da Liga dos Campeões com Deco, Ibra, e ele diz, eu não quero esse, eu vou buscar um menino lá na equipa B chamado Busquets, outro chamado Iniesta, e depois vejo esse Barcelona, foi impressionante, e até... teve um impacto grande na seleção de Espanha, que ganhou o Mundial na África do Sul. Essa equipa foi incrível de ver, mas ultimamente as equipas que me impressionaram foi o Liverpool do Klopp, campeão europeu. Impressionou-me muito. Rock and roll, intensidade. Foi a primeira vez que eu notei uma grande diferença na intensidade de futebol. Ver Salah, Mané e Firmino a trabalharem assim na linha da frente foi o primeiro impacto. E agora estes últimos anos do PSG, é a equipa que essas equipas é que me impressionaram mais nos últimos anos.
1: E o regresso do Senhor dos Anéis, do Real Madrid, acha que vai acontecer?
0: Senhor
1: com
0: dos
1: Mourinho.
0: Anéis.
1: Oh. No fundo, o mais titulado da Liga dos Campeões,
0: sim,
1: a gente espera que esteja ali todos os anos.
0: Sim. É assim, eu fiquei surpreendido um pouco, mas se calhar pode ser um treinador bom para o momento do Real Madrid, onde eles estão agora.
1: A questão do momento e daquilo que é necessário.
0: Do
1: para
0: momento,
1: o clube.
0: Timing, sim. Eu acho que ele era o. Era um dos treinadores ideais. Eu até pensei no Conte, por exemplo.
1: Para disciplinar o balneário.
0: Mas o Conte é um pouco diferente. Eu acho que o Real Madrid precisa de uma pessoa com punho e ao mesmo tempo uma pessoa que gosta de pôr a mão à volta de jogador, que seja bom. O Conte é só business, então é se calhar por isso que não está lá. Assim, um Ancelotti diferente, o Mourinho, diria.
1: Fica aí essa leitura que também acaba por ser interessante sobre aquilo que é o... E o nosso futebol cá dentro, tem acompanhado alguma coisa ou não?
0: Sim, sim.
1: O Porto
0: sim.
1: Este ano esmerou-se na construção do plantel.
0: Foi, muitas pessoas dizem, o Farioli, primeiro, eu digo sempre isso, é a qualidade do plantel. A qualidade do plantel do Porto melhorou muitíssimo de um ano para o outro. E isso torna o trabalho do treinador mais fácil.
1: Por estes dias, andou também aqui pela tal terra que conhece de pequeno, onde jogou, onde deu os seus pontapés na bola, esteve numa conferência no NES, teve um torneio com o seu nome, foi padrinho.
0: Sim, sim.
1: Esteve também nas finais distritais aqui no Campo do Gafanha. O que é que encontrou, o que é que viu nos clubes das nossas terras?
0: Eu sei, a primeira coisa foi no Gafanha, no grupo esportivo do Gafanha, que eu lembro-me, eu quando jogava lá tinha um plado e atrás mata. E agora chego lá, o plado agora é campo relevado e atrás, em vez de mata, tem campos sintéticos. Que espetacular para formar e para ajudar meninos a crescerem no desporto. Especialmente no futebol. No NES, quando o portão, eu lembro-me de jogar no NES, o portão abria e eu via aquele plado muitas vezes cheio de poças de água a chover, um frio, não tinha água quente no balneário muitas vezes. Agora eu cheguei lá, abri o portão, abri o sintético, já havia o fundo da água quente. Então, condições completamente diferentes. Mas eu gosto muito de dar de volta a quem me deu muito a mim. Eu tenho a certeza no meu subconsciente, na minha formação enquanto pessoa e treinador, que veio dos meus tempos de balneário na NES e balneário no grupo esportivo do Gafanha.
1: Ou seja, a passagem pelo futebol é importante na formação, independentemente das profissões?
0: Ah, 100%. Os meus filhos jogam futebol em Vancouver, mas assim para divertirem-se, porque eles gostam do desporto. Aliás, um quer ser treinador e o outro quer ser um diretor de clube. E querem estudar para isso. Não querem jogar, querem fazer essa função. Mas eu vejo o quanto estar num ambiente de equipa, mesmo que não é para ser jogador profissional, de ir ali 2-3 vezes por semana, ter os seus amigos, criar comportamentos de equipa e ajudarem um ao outro, tem uma riqueza muito grande, mesmo se um dia queres ter uma empresa grande.
1: Portanto, posso dizer que para quem faz uma visita de curta duração, gostou da visita à Terra?
0: Muito. O problema, o único problema...
1: É o tempo.
0: Não, eu tento comer só uma vez por dia. Porque todos os meus jantares é vinho verde, come isso, entrada daquilo.
1: Então tem que ter um pouco... habituado.
0: Não, tem que ter um pouco cuidado, senão vou engordar 8, 9 quilos.
1: Já vamos também aí falar um bocadinho sobre essa faceta do contacto com as figuras mais conhecidas no mundo do futebol e como é gerir esses balneários, fazendo a passagem pela nossa seleção, porque, tal como disse, nós estamos a gravar na semana anterior, mas a emissão, quartas-feiras às 19h, vai coincidir com o primeiro jogo de Portugal que está a decorrer. O que é que espera um treinador que conhece o mercado americano, sul-americano, o que é que espera desta presença de Portugal, atendendo ao contexto, ao ambiente, aos campos, ao clima e aos adversários? Otimista?
0: Eu estou otimista pela profundidade que tem a seleção portuguesa, porque é preciso profundidade, é preciso ter capacidade de rodar, substituições cedo, porque as viagens são muito grandes. Não é a mesma coisa que jogar um campeonato do mundo de Portugal, ou Espanha, ou Itália. Vais de autocarro a muito lugar, as viagens são grandes. Podes ter 3 horas e meia, 4 horas de viagem.
1: Quais são as maiores viagens que faz na Liga? Na Liga tem conferências, não é?
0: Sim.
1: Nesta fase.
0: Nós, para dar a volta ao mundo, é 28 mil milhas, não é? E nós fizemos em 4 meses 36 mil, agora, na primeira parte do campeonato.
1: A viagem mais longa que tem que fazer, por exemplo, dentro
0: Los
1: do
0: Angeles,
1: país?
0: Los Angeles, jogamos em Miami, 6 horas de voo. E depois saímos de Miami com 35 graus, vamos jogar a Filadélfia, que está 1 grau, e a chover e um frio. E é muito diferente. Viaja-se muito, as temperaturas são diferentes. Pode estar a jogar numa cidade que é muito fresco, mais frio, ir para outra cidade que é um calor
1: e
0: abafado.
1: E Portugal agora, o que é que vai encontrar?
0: Eu não tenho a certeza das cidades onde Portugal joga. Agora não as tenho aqui à minha frente.
1: Generalizando América, Canadá e México...
0: Depende muito. Se jogas no lado de Los Angeles, Vancouver, Seattle, é mais fresco. E aí tens um jogo em Texas, no meio dos Estados Unidos, ou Kansas City, abafado, muito úmido, muito calor. Então é preciso ter... Quem vai ganhar o Mundial tem que ter qualidade. Portugal tem. Qualidade Portugal tem. É preciso profundidade. Porque não pode jogar sempre com os mesmos, jogo após jogo, vai haver dificuldade aí, e é preciso também uma capacidade de adaptação muito, muito boa.
1: Aqui discutiu-se muito essa questão da profundidade, sobretudo na questão do ponta de lança, se ia Paulinho ou André Silva para juntar aos que estavam, Gonçalo Ramos e Cristiano Ronaldo. Se fosse treinador, ou melhor, se fosse selecionador, levaria 3?
0: Eu, se fosse selecionador, eu levaria jogadores com características diferentes, porque eu acho que numa competição assim tão curta vai haver jogos que vão nos pedir coisas completamente diferentes. Se calhar há jogo que pode jogar com um falso 9 e pode jogar em transições mais rápidas.
1: Será o Gonçalo Guedes, eventualmente.
0: Sim, um exemplo. E outro jogo vais precisar de muita presença da área. Vais jogar contra blocos muito... Eu acho que contra o Uzbequistão vais jogar. Seria muito surpreendido que não jogues contra um bloco muito baixo, muitos jogadores atrás da linha da bola. Vais precisar mais... capacidade de cruzamento, desdobramentos, presença na área. Eu acho que em competições curtas precisas de jogadores com vários tipos de características.
1: E eles estão lá?
0: Eu acho que estão.
1: Ou falta lá alguém?
0: Eu acho que Portugal estão. Dizer que falta lá alguém, não acho.
1: Portanto, seria a sua escolha também a esse nível? Não...
0: Tem um que eu não quero dizer o nome, mas tem um que eu acho que levaria.
1: Ok.
0: 10, 15 minutos pode ajudar muito.
1: Fica pelo menos aí uma pista. Já agora ficou surpreendido com a época do Paulinho no México?
0: Não. O Renato Paiva levou o Paulinho do Braga. Não foi para o Toluca. Então ele foi do Sporting para o Toluca. E foi o Renato Paiva que o levou. E o Renato Paiva já o rasgava de elogios. E no primeiro ano o Paulinho já foi muito bom lá. A Liga MX é uma liga que tem muito cruzamento para a área. As equipas jogam às vezes com dois jogadores no corredor, há muita mudança de corredor e cruzamento para a área. É um jogo muito marcação individual. Então o Paulinho encontra-se muitas vezes um contra um com o central na área. E eu acho que é um campeonato muito bom para ele. Eu lembro-me, depois do nosso primeiro jogo contra o Toluca, eu perguntei-lhe se ele estava adaptado, ele e a família, ao Toluca, porque Toluca é uma cidade muito pequena no México. Não é Polanco, não é México, o centro de México. E ele disse-me que estava a adorar aquilo, que estava muito feliz ali. Então foi um bom casamento para ele.
1: Fala-se muito da questão da utilização de jogadores nas diferentes ligas, e Portugal tem muitos os nucleares com muitos minutos de jogo esta época. Isso pode ser um fator negativo, apesar, neste tipo de competição? O castigo a que estão sujeitos?
0: Sim, o que eu tenho visto agora ultimamente é, nesta semana, muitos jogadores a lesionarem-se em treino. Isso está a acontecer na Argentina, aconteceu na França. O Nuno Mendes não parece estar a 100% com a seleção portuguesa. O Canadá está cheio deles. E não há dúvida que o futebol ficou saturado. É coisa negativa neste momento. Eu apaixonei-me por um futebol que era difícil. Quando tinha noite da Liga dos Campeões, tudo parava. Hoje é noite da Liga dos Campeões e tudo. Ah, mais uma noite. Há mais um jogo da seleção, há mais um torneio, e é Liga das Nações, e é Euro, e é Mundial, e é Liga dos Campeões, e é Taça da Liga, Taça de Portugal. Os donos querem fazer dinheiro. Os proprietários têm que pagar jogadores milionários. Então a forma é mais jogo, mais televisão, mais jogo. O negativo, a parte negativa, é mais lesões.
1: Mas passou o limite do aceitável do futebol?
0: Está a passar o limite, na minha opinião.
1: Portanto, esta ideia que às vezes vai surgindo aí, de que os jogadores já muitas vezes equacionam a questão do quase diria dos protestos, e já aconteceu.
0: E acho que vai acontecer mais. Na minha óptica, vai acontecer mais. Não tenha dúvida que há jogadores que estão a ir para o Mundial no mundo, que eles onde querem ir é para Ibiza, para a praia. E depois vai acabar o Mundial, vão ter uma semana e meia, 10 dias, e já vão ver os colegas deles a treinar em pré-época, já se vão sentir mal que têm que ir para a pré-época, e vamos outra vez, e mais uma temporada. Então eu acho que vai haver muito mais lesões, e vai haver muita, tem que haver muito mais rodagens. Então há por vezes pessoas que compram o bilhete em Madrid para ir ver o Vinícius Júnior e o Mbappé, e um turista que vai a Madrid e compra um bilhete para ir ver eles, vai ir ver eles no banco, porque o treinador vai ter que poupar para o jogo. Vai acontecer mais.
1: Tem essa condicionante. Quando estava a falar da seleção e desta questão dos convocados, do perfil, a conversa em Portugal e nestes dois jogos de preparação falou-se, sobretudo neste segundo, por causa dos tempos de utilização de Cristiano Ronaldo. Acha que a seleção está refém, de facto, da sua figura maior, da sua estrela histórica? E que o selecionador também, ele próprio, está enredado nesta, digamos, nesta realidade?
0: No momento que tens o Cristiano, no plantel ou no grupo fica condicionado automaticamente. Qualquer treinador vai dizer que não, mas há uma condicionante, na minha opinião, que tem que ser utilizado no melhor valor dele. Também vi assim de um nível um pouco diferente, mas o Ancelotti com o Neymar, se o Neymar fosse, não sei, o Joãozinho, nas exibições que fomos vendo no Santos, nunca ninguém o levaria para a seleção brasileira, mas acabou por o levar e agora vamos ver se vai ser em momentos refém de algumas decisões.
1: Mas a titularidade em si continua a fazer sentido na leitura, por exemplo, de um treinador?
0: Depende como ele quer jogar. Depende como ele quer jogar. De alguma forma, sim. E o Ronaldo, é claro que nas áreas de finalização continua a ser um monstro. Claro, não como era, mas se queres ser um Portugal muito pressionante, ir em cima do adversário, muitas corridas nas costas do adversário, se calhar não é o melhor jogador para começar o jogo. Mas outra vez, eu não estou lá, é difícil dar a minha opinião total. Parece bem o Ronaldo a sair do banco também, quando o adversário está mais baixo no campo, e encontrar o Ronaldo na área. Mas não é uma situação fácil, tenho certeza.
1: Chegou a falar-se de Ronaldo para os Estados Unidos, por várias razões. Sim. Ele nunca foi por aí. Houve ali uma altura em que se falava muito dessa questão, depois havia também processos judiciais, entretanto passaram esses processos e ele estaria livre para o poder assumir. Via-se a tentar aí uma contratação assim,
0: claro,
1: louca?
0: Que eu queria. Eu disse isso várias vezes ao meu presidente. Se podemos ter o Cristiano, temos que trazê-lo.
1: Mas isto depois revolucionaria o futebol na América também? Traria mais agitação?
0: Da mesma forma que o Messi o fez. Porque o Messi foi tão grande para a nossa, para a MLS, que ele trouxe o deal com a Apple TV. E a Apple TV agora tem um deal muito grande com a MLS. E esse deal só aconteceu, esse negócio só aconteceu quando o Messi chegou. Eu tenho a certeza que se o Cristiano tivesse chegado a um clube como o Galaxy, ou o LAFC, a um clube assim, que ia fazer também o dobro de barulho, no bom sentido.
1: Portanto, punha enquanto treinador essa hipótese?
0: Naquele momento, sim. Hoje já é muito difícil, porque também
1: corre-se muito no futebol americano.
0: Corre-se muito, as viagens. Nós viajamos muito, são horas de viagens, chegar numa cidade, jogar, sair da cidade, ir para outra, jogar outra vez. E eu acho que esse lado é muito, muito difícil para um jogador que tem 41 anos. A um certo momento temos que ser realistas, não é?
1: E então, Portugal está lá nos favoritos ou não?
0: Para
1: ou
0: mim,
1: nos
0: sim.
1: Possíveis?
0: Para mim, eu, esta é a minha opinião, que tem duas seleções que eu ponho categoria A, França e Espanha, e depois categoria B eu tenho Inglaterra, Argentina, Brasil e Portugal.
1: São as suas apostas?
0: São essa top 6 para mim.
1: E o que é que vai acompanhar? Alguma coisa? Presencialmente ou é na televisão?
0: Presencialmente ainda não sei. Amanhã vou acompanhar a Coreia, porque tenho um jogador nosso que vai jogar e é o capitão da equipa.
1: Já agora, ainda por cima, esse foi uma das grandes figuras da Premier League durante os últimos anos.
0: Sim.
1: O Son. Como é que é este jogador? O jogador estrela de Inglaterra que vai para os Estados Unidos?
0: Eu tenho vídeos para mostrar a meninos que têm 8, 9, 10 anos de como ele treina. Ele faz tudo a uma intensidade tão alta. E quando eu o vejo mesmo às vezes a fazer um simples trabalho de passe, sem oposição, eu olho para ele e eu digo assim, é por isso que ele foi o jogador que foi, e é o jogador que ele é na seleção. É porque é tudo feito com muito, muita responsabilidade e comportamento, e os nossos meninos têm que ver isso. Eu também tive o mesmo com o Giorgio Chiellini, que jogou por nós quase 2 anos. Tudo o que ele fazia era de uma intensidade, de um detalhe máximo. E eles preferiam não treinar se fosse para treinar a meio gás. E o Chiellini tinha um microciclo assim diferente connosco, que era o primeiro treino da semana, recuperação total do jogo. quarta-feira fazia 75% do treino. No dois dias antes do jogo ele não treinava, fazia só um trabalho com os fisioterapeutas. E sexta, o dia antes do jogo, ele treinava no máximo. Então ele, em quatro treinos mais ou menos na semana, treinava um e meio dos quatro, mas esse um e meio era de um nível altíssimo. Outros fazem os quatro treinos mais ou menos. E é por isso que o Chiellini é o Chiellini, o Son é o Son, o Lloris é o Lloris, o Vela é o Vela. São jogadores com quem eu trabalhei e que eu vi uma diferença muito grande nisso. E depois o Son tem também, que é uma pessoa de outro planeta.
1: E contagiam o balneário.
0: Sim, não tem ego nenhum. Falam com o menino da academia. Eu vi uma vez, o Son é patrocinado pela Polo Ralph Lauren, e saíram lá um novo perfume. Ele trouxe uma caixa para aí 100 e deu a cada um esse novo perfume da Polo. Aquele que limpa o escritório, aquele, o cozinheiro, todos levaram um. E é um nível diferente de pessoas. Eu disse isso numa conferência. Não é só o talento que te traz a algum lado, é a tua qualidade como pessoa, como tratas as outras pessoas. Eu acredito muito em leis espirituais na vida. Essas leis que são escondidas, que pensas que não, que estão num livro. Não, as coisas, como tratas as pessoas, como a cada dia és no detalhe com a pessoa que encontras num café, com a pessoa que entorna um copo em cima de ti, que não fez por propósito. Isso é que é o diferencial nas pessoas que chegam para mim no mais alto nível.
1: E portanto, e para terminarmos, já estamos a fechar a nossa hora de conversa, depois do que viveu até aqui, continua a ser um homem com ilusão no futebol e crença no futebol e gosto no futebol?
0: Sim.
1: Não está saturado do futebol?
0: Não. Não estou saturado, quero chegar mais longe, mas sou uma pessoa muito focada no momento. Se eu agora não estou focado só no LAFC, naquilo que eu tenho que fazer e no meu trabalho com eles, eu perco perspectiva. Neste momento o meu amor é o LAFC, onde eu quero estar é no LAFC, e eu sei que o futebol é muito dinâmico e depois vamos ver onde é que eu vou dali.
1: Onde é que vai parar? Isso também dá experiências pessoais e humanas.
0: Sim.
1: Que serão impagáveis, não é? E que de outra forma nunca teria.
0: Sim, era tudo muito diferente.
1: Correr o mundo.
0: Treinar Montreal era uma cultura e era um frio e era uma cidade completamente diferente de São Paulo e Palmeiras, e depois do LAFC, é tudo culturas diferentes. E então a capacidade de um treinador de se adaptar a lugares diferentes para mim é muito importante. E eu vou dizer isso, se há treinadores jovens que escutam esta entrevista, aprendam outra língua. Antes de fazer os cursos da UEFA, cursos de futebol, vão aprender o inglês, porque falar outras línguas abriu-me portas que eu nunca sonharia.
1: E a língua portuguesa também ajudou seguramente
0: muito
1: nisto.
0: Eu não tinha ido ao Brasil sem a língua portuguesa.
1: Nesse caso, o melhor dos mundos.
0: Sim.
1: E em termos de mentalidade, também há aí um lado português ainda?
0: Eu sou muito mais português que canadiano. Muito mais.
1: E em que é que isso ajudou também? Foi a gerir balneários?
0: Sim, na cultura. O português é guerreiro. O português em geral sai para qualquer lado do mundo e nós vimos treinadores em todo o lado, adapta-se. Eu acho que vem do nosso, passado no mar, as conquistas de conhecer outros países e tudo. E
1: descobridora.
0: Sim, e esse está assim lá no fundo do meu sangue.
1: Marque o agradecimento a treinador de futebol, Marque dos Santos, luso-canadiano, a trabalhar nos Estados Unidos da América, com esta perspectiva global do futebol, seja com miúdos, seja com superestrelas, dá-se bem em qualquer ambiente em torno do futebol. Esta entrevista fica disponível na manhã desta quinta-feira em terranova.pt e tem reposição no domingo a partir da 1 da tarde. E se o futebol seguir agora durante este próximo mês, como esperamos com a intensidade que vai ter, seguramente se calhar ainda voltaremos aqui às conversas de desporto durante as próximas 4 semanas. Se não for antes disso, será seguramente na próxima época desportiva. Votos de uma boa semana para todos.

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1: A integridade, a transparência e a confiança nas instituições são temas cada vez mais centrais numa sociedade que exige respostas claras e responsabilização efetiva. A nossa convidada de hoje conhece esta realidade por dentro e através de diferentes perspectivas. Maria Barros construiu uma sólida carreira na gestão hospitalar, desempenhou funções de responsabilidade na administração pública e integrou o governo português como secretária de Estado da Justiça entre 2024 e 2025. Atualmente é diretora dos hospitais da CUF e, desde o início do ano, vice-presidente da All for Integrity. Maria Barros, bem-vinda à Integridade Mais. Muito obrigado por ter aceitado o nosso convite. Tem uma vasta carreira na indústria hospitalar em Portugal. Este setor é um exemplo na luta pela integridade e transparência ou tem fragilidades estruturais?
2: Antes de mais, muito obrigada por este honroso convite. É um enorme gosto estar aqui contigo, Jorge. Portanto, muito obrigada. Eu diria que o setor da saúde em Portugal e em todo o mundo é de facto um setor que move volumes financeiros extraordinários e lida com aquilo que é o mais relevante, lida com o bem mais precioso dos cidadãos, que é a própria vida. Eu diria que não é um exemplo isolado, é um ecossistema com algumas fragilidades, como foi dito, estruturais complexas. Eu diria que é um ecossistema com estas fragilidades.
1: E o que é que ainda falta fazer para promover essa transparência neste setor?
2: A saúde, tal como outros setores, tem uma enorme pressão por resultados imediatos e nós vivemos a saúde num contexto em que a escassez de recursos, que é evidente, e a complexidade de relações e a grande complexidade de relações existente criam aquilo que eu poderia chamar algumas zonas cinzentas. Eu diria que muita coisa tem vindo a ser feita, sinceramente. Eu já trabalho na saúde há mais de 25 anos e tenho assistido ao longo destes 25 anos a um progresso consistente na alteração de comportamentos, mas eu diria, se quisermos reduzir em três grandes linhas, diria que temos que mudar. Temos que atualizar e reforçar os sistemas de compliance. Diria que temos que passar só da lógica do cumprimento do papel e olhar para as auditorias como verdadeiras propostas de melhoria. Diria que um segundo dado, e é algo que All for Integrity tem de facto vindo a promover, é a transparência total de dados e, portanto, nós termos dados transparentes, públicos, escrutináveis, para que todos possamos a clarear as zonas mais cinzentas e por outro lado, termos uma formações lideradas, por exemplo. Portanto, as lideranças aqui são muito importantes e eu acho que este discurso, ou que neste discurso também das lideranças, colocar o tema da integridade e da ética, como digo e repito, já assisto a essa mudança, acho que temos que insistir nestes temas e as lideranças têm que ser o exemplo disto.
1: Casos mediáticos como o do dermatologista do Hospital de Santa Maria revelam fragilidades específicas do SNS ou problemas que também encontramos no setor privado?
2: Eu acho que, infelizmente, estes casos não são, diria eu, típicos do público ou do privado. Infelizmente, ainda em todo lado, temos exemplos menos positivos e comportamentos que em nada enaltecem quer o setor, neste caso o setor público, quer o setor privado. Neste caso, o caso que aludimos foi um caso que aconteceu no Serviço Nacional de Saúde, é um caso...
1: Mas poderia ter acontecido no privado?
2: Eu diria que Os maus exemplos não se cingem ao público. Eu diria que os maus exemplos, infelizmente, estão nos dois lados, e diria também que temos ótimos exemplos também nos dois lados. Talvez num privado, tendo em conta o volume financeiro que esta questão levantou, poderia ter sido eventualmente descoberta ou sinalizada mais cedo, porque há o controle diário num privado, talvez, eu diria que o controle financeiro pode no público ser um pouco melhorado, por forma a que estas coisas sejam vistas. Primeiro, não deveriam acontecer, mas acontecendo, que sejam sinalizadas de uma forma mais rápida e que a atuação seja também ela própria mais rápida. Aquilo que eu muitas vezes sentia, e tenho, como foi dito, uma experiência grande e uma honra enorme ter trabalhado no Serviço Nacional de Saúde. Acho que todos que contribuímos para o Serviço Nacional de Saúde temos uma honra enorme em ter nele trabalhado e contribuído, mas aquilo que eu acho que muitas vezes falta no Serviço Nacional de Saúde é uma atuação mais rápida, mais persistente. Portanto, quando nós descobrimos, quando temos alertas, atuar de imediato. Às vezes, por vezes, os sistemas são mais demorados no público. É essa a sensação que eu tenho.
1: Entre 2024 e 2025, a Maria Barros integrou o governo como secretária de Estado da Justiça. Considera que Portugal tem dado passos importantes no combate à corrupção ou a instabilidade política tem dificultado a implementação de reformas estruturais que ajudam ou que ajudem a mitigar este problema?
2: Acho sinceramente que Portugal tem dado passos muito relevantes. O governo que eu tive a honra de integrar deu alguns passos muito relevantes, nomeadamente na alteração orgânica do MENAC, na lei do lobby, que foi entretanto alterada. O governo, quando iniciou funções, tomou a decisão de ter uma agenda anticorrupção. E, portanto, eu acho que nós, eu sinceramente acredito que tem sido feito nos últimos anos, ou têm sido tomadas nos últimos anos medidas importantes e impactantes para aumentar, eu prefiro falar em aumento, melhoria da integridade, reforço dos comportamentos éticos que redundam, evidentemente, no final do dia, em menor corrupção. Sinceramente, e evidentemente, não sou isenta ao dizer isto, como é normal, mas este governo, ao ter elegido uma agenda anticorrupção, colocou o tema novamente no centro da discussão e tem vindo a apresentar uma série de diplomas e de iniciativas, algumas delas com a configuração parlamentar que temos, que exigem o maior consenso, evidentemente, mas tem apresentado iniciativas que me parecem, sinceramente, que podem vir a induzir os melhores comportamentos para que Portugal, de facto, seja um país exemplar no que diz respeito à ética e integridade do seu comportamento.
1: Em Portugal fala-se muitas vezes da cultura da cunha. Acha que esta característica cultural do nosso país continua a ser um obstáculo à meritocracia e à integridade nas instituições?
2: Eu acho sinceramente que este fenómeno cria aquilo que eu diria que cria uma cultura de tolerância, que eu acho que é excessiva, que mina muitas vezes a eficácia da lei. Nós podemos ter a legislação mais avançada do mundo, mas se o cidadão comum continuar a achar aceitável saltar a fila de espera do hospital ou influenciar um concurso público por proximidade pessoal, a lei falha. Portanto, respondendo à questão, acho que pode minar sinceramente a eficácia da lei e a eficácia do comportamento. Tendo também a acreditar que cada vez mais, e com uma educação, e aí não temos hipótese nenhuma, de nós, desde muito jovens, nós darmos, ensinarmos as nossas crianças e jovens de que saltar uma fila, do que estes comportamentos são inaceitáveis. Podemos melhorar a eficácia dos comportamentos também no nosso país.
1: Desde o início deste ano é vice-presidente da All for Integrity. O que é que a motivou a aceitar este desafio e que objetivos pretende alcançar nesta nova função?
2: Olha, eu aceitei este desafio, também ele com muito orgulho e um sentido de dever, no início deste ano, precisamente porque partilho da visão desta associação, a de que precisamos de semear uma cultura de integridade viva, participada, positiva, afastando-nos daquilo que diria de um cinismo de combate puramente punitivo. E a Off Integrity faz isto muito bem, faz pela positiva, faz isto ao envolver as escolas, ao envolver as empresas, ao envolver a sociedade civil. E eu acredito primeiro que o que primeiro confesso que me fez aceitar este desafio foi o exemplo e o trabalho incrível que a All for Integrity tem feito através da rede de escolas de levar a integridade às escolas. Porque eu acredito firmemente que a educação é das armas mais importantes que nós temos ao nosso dispor. Depois, e tenho este grande objetivo enquanto responsável da Academia da All For Integrity, de aproximar diferentes setores da sociedade, e o setor da saúde é também ele um grande objetivo, às boas práticas. E por último, algo muito relevante para mim é valorizar o reconhecimento positivo e iniciativas como temos o Prémio Tágides e promover iniciativas como o Prémio Tágides, que demonstra que em Portugal há muitas pessoas, muitas instituições a fazer o que é correto, a ir para lá do que é o mero cumprimento legal, em que levam a ética e integridade como verdadeiras bandeiras no seu comportamento. Esta valorização pela positiva e este potenciar destas iniciativas também é algo que me diz muito.
1: A integridade e a transparência não são apenas responsabilidades das nossas instituições, são desafios coletivos que ajudam a definir a qualidade da nossa democracia e a confiança no futuro. Neste episódio da Integridade Mais, foi nossa convidada Maria Barros, vice-presidente da All for Integrity. Eu sou Jorge Cravo e convido-vos a seguir o dia-a-dia da All for Integrity nas redes sociais e através do site allforintegrity.org.

0: 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Bom dia, são 6 horas.
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6: Olá, sejam bem-vindos ao podcast do A Descomplica. Desta vez falamos do PEMAT UA, a jogar se aprende ciência. E para, antes de mais, fazer uma breve introdução sobre este projeto de matemática, passo a palavra ao João Afonso Correia.
7: O projeto Matemática Ensino, mais conhecido por PEMAT, foi fundado em 1989 na Universidade de Aveiro pelos professores David Vieira, Batel Anjo e Paula Carvalho, com a missão de desenvolver conteúdos para a promoção do sucesso escolar e da cultura científica. A faceta mais conhecida do PEMAT são as competições nacionais de ciência, que decorrem em todo o país e juntam na Universidade de Aveiro, nas fases finais, mais de 14 mil estudantes, de mais de 200 escolas, durante 3 dias. O projeto PEMAT foi distinguido e reconhecido em 2009 como um exemplo de boas práticas no ensino das ciências a nível europeu, sendo incluído no e-book do projeto Stencil. Isto, entre outras distinções. Hoje os convidados são, portanto, David Vieira, Paulo Oliveira, Sandra Ramos. David Vieira foi fundador do PEMAT e professor aposentado do Departamento de Matemática. Foi membro da Comissão Comemorativa dos 50 anos da Universidade de Aveiro. Paula Oliveira foi coordenadora do PEMAT, professora do Departamento de Matemática atualmente. E Sandra Ramos é gestora da equipa do PEMAT.
6: Olá a todos e muito bem-vindos ao podcast do A Descomplica. E começaria, obviamente, pelo professor David, que esteve no início deste projeto tão importante. Como é que surge esta ideia e com que objetivos?
8: O projeto começou em 1964, não com o PEMAT. A ideia efetiva começou em 1974, não vou alongar sobre isso, era um tipo com cartões, etc, etc. Avaliação, tentativa de um projeto, uma base de dados, para avaliação mínima, para tentar facilitar a vida a quem tinha que corrigir 4, 5 folhas de almaço de pontos, em que muitas vezes não passavam de 2, 3, 4, 5 valores. E não havia tempo para estudar. Essa nasceu aí, num artigo que li de uma revista americana, em Moçambique, estava eu então na altura, em Moçambique. O PEMAT, propriamente dito, também não começou aqui.
6: Também não começou aqui.
8: Começou no seminário do 5º ano de ensino de matemática, já com a colaboração, portanto, da Paula Carvalho, ainda sem este desenho, bem evidente, e do Batel Anjo, que é um mais computacionista, um entusiasta da computação. A Paula, o computação no ensino, tinha acabado de fazer uma disciplina, ou mais até, sou ligado à computação no ensino. Para quê? Para desenvolver competências para os alunos de seminário do 5º ano, que iam ser futuros professores, ligadas à computação e à construção, efetivamente, mesmo de alguns programas. Eu, que devo lhe dizer, quando me aparecia a CPU, eu andava à procura onde é que se carregava o botão para ver se ele ligava ou não. Portanto, mas muni-me, arranjei efetivamente quem soubesse mexer no assunto. Eu tinha um conceito, umas ideias, queria que fizesse, e tem piada, porque usei uma ideia na altura, e quanto eu tive que ouvir do Batel, sobretudo. A palavra mais contida dela não era. Contida quando eu lhe disse: não me digam que não sou capaz de fazer isso, já se foi à lua, caramba. Ora, há 2 dias peguei num livro que tenho há muito tempo, de Michel Salomon, uma entrevista com a maior parte de prémios nobres de ciência, ligados à ciência, e um dele, exatamente para um químico, teve prémio Nobel de Química, já me lembro agora em que ano, o livro tem 40 anos, é de 80 e pouco. E que lhe diz: desculpe, mas já se foi à lua, o senhor tem que resolver isto. Eu disse: olha, já não é mal. Eu usei o mesmo uns anitos depois. Foi antes do 17. Bom,
9: durante muito tempo.
8: Mas tinha que ouvir. E imagino que eu tinha que ouvir no hotel quando ele dizia isso. Quando ele dizia isso, não é? Portanto, esse projeto, depois veio. E nós o que é que queríamos? O mesmo objetivo. Nós tínhamos já disciplinas com mil e quinhentos alunos. O análise 1, análise 2, 3, chegava a 900, na altura 800, não é? Porque eles não deixavam passar por isso diz, temos que ir outra vez. Não tínhamos pessoal docente, tínhamos colaboradores que vinham de facto fazer o favor, mas davam aula e iam-se embora. E quem é que estava com isso tudo? Os assistentes. E estudar o tempo. Passar o tempo a dar aulas e a fazer alguns impontos. E não havia possibilidade de fazer isso. Ora, vamos atacar isto. Como? Conseguir, seguindo manuais. Nós, a bibliografia que eu trouxe para a colação na altura, podiam ser usadas, portanto, em Paris, em Nova Iorque, não sei onde, com programas, claro, Lisboa, aqui os nossos programas de disciplinas com um rigor científico muitíssimo forte. A partir daí, íamos tentar construir os materiais, uma base de dados, para quê? Para obter um passaporte. Queríamos, isto levava para programas depois com a Comissão Pedagógica, não tenho dúvidas nenhumas. Porque as notas mínimas, vocês sabem como é. O que é que acontece? Tínhamos que, efetivamente, construir uma base de dados, um dos conceitos básicos fundamentais e algumas aplicações essenciais, como eram ali apresentadas e eram com correção, questões com correção automática ou muito rápida, se não pudesse ser automática, na altura a gente não sabia bem. Queríamos isso. Para quê? Para que depois os testes se reduzissem a uma ou duas questões fundamentais de desenvolvimento. Ora, o que é que acontece? Tínhamos, se te lembras ainda, não lembras, julgo que era o MS-DOS e o Clipper. Uhum. E, portanto, quem foi? O Patel, o seu voluntarismo, e o, ajudado por um aluno de quinto ano, o Corbin Terra. Corbin Terra era outro entusiasta pela computação. Disseram, vamos fazer isso. Mas, quando viram os pobres meios informáticos, disseram, isto não dá. Como é que nós devemos fazer isto aqui com estes meios? Não dá. Como eu tinha o estágio da escola, hoje Mário Sacramento, da Escola Secundária número 1, orientada parte do orientador de estágio era a professora Teresa Neto, hoje professora desta casa, que dava o sétimo ano de escolaridade. Pus o problema, portanto, a esta pequena equipe, e se fôssemos experimentar esta coisa, é um nivelzito básico. É um nível básico. Não é má ideia. A doutora Teresa Neto aceitou imediatamente a ideia, diz, eu colaboro, tenho as minhas 7 turmas à disposição e promessa à criança, sabem o que é? Sabem como é? A criança não prometas, a rico não devas. O que é? Prometemos que eles iam ao computador, que iriam ao computador fazer uns testes que nós íamos arranjar, que eram primitivamente para ser americano, depois não pode ser por causa do material informático, se fica para outra vez quando quiserem. Entretanto, começar isto está a ser complicado. Para não podemos enganar os miúdos. Vamos fazer em papel, para tentar ganhar tempo. E fomos fazer em papel, com tutoriais. A ideia era fazer os testezinhos, quando errassem, carregavam lá um botãozinho e vinha o tutorial para lhes ensinar como era, ou diz, vai ao professor se não souberes. Não foi possível fazer os tutoriais, não havia hipótese nenhuma. Disse, vamos fazer. E diz, não vai. E se for uma competição? Perguntei. Diz o hotel, isso conseguimos. Aí é. Vamos à competição. Já que não é um tutorial, vamos à competição. Se ganhar, olha, que eu quero um relógio, quero cuidar da aleatoriedade, tem que ser muito aleatório, porque eles são todos iguais, estão ao lado uns dos outros, copiam tudo. Portanto, não, que vai ser como deve ser. Fizemos em papel. Gostaram imenso. Mas queremos é o computador. E nós dissemos na altura, olha, agora vamos fazer os tutoriais, se tivermos tempo. Isso é estudar matemática, nem pensar. Queremos é assim, jogar à matemática. Começou a delinear-se o projeto de matemática de ensino virado e dissemos logo, o projeto de matemática de ensino tinha que ver com a formação de professores, efetivamente em ser num seminário, passou a ter um outro projeto, que era aquele que ia dedicar-se a atacar o básico.
7: E numa forma, a forma de jogo, digamos assim também.
8: Competição. Uhum. Isto, o problema é, vimos logo, a atração deles foi tão grande, a adesão àquilo, não podiam ser enganados. Não havia hipótese. Olha, mas fizeram um quarto de hora, nós demos meia hora. Alguns fizeram um quarto de hora, copiaram uns pelos outros. Nós pensávamos que éramos ingênuos. De facto, os miúdos levaram-nos de bandeja. O que levou, efetivamente, a fazer com que começássemos a pôr travões e a arranjar maneira de... Foi as vidas. Eu comecei a arranjar vidas. Arranjar um relógio não pode demorar mais que tempo. Esse relógio é uma história que o Batel nunca me contou. Nunca me contou. Porque eu ameacei, se não viesse ao relógio, eu ia com uma sineta a cada requisito, tocar com a sineta. Isto não vai fazer, que é uma vergonha. Não foi vergonha. E arranjar um relógio que funcionou. O que importa é que funcionou. Portanto, só para ver. E passou a haver um projeto, a que se chamou Competição Matemática 1, depois não sei o quê, depois passou a ser Equamat. A escolha do tema foi feita pelos alunos.
7: Ao longo do tempo, portanto, através das competições nacionais de ciência, o PEMAT tem vindo a mudar e a abranger outras áreas de conhecimento para além da matemática, não é? Para além das disciplinas que fazem parte do currículo, fala-se também literacia financeira, ecologia, cidadania, cultura geral. Portanto, a professora Paula Oliveira acompanhou parte destas transformações, não é? Quer explicar um pouco de como é que foi definido?
9: Realmente o entusiasmo, aliás, ainda hoje, se calhar o que se conhece, diz-se mais, o projeto Equamat. Ainda hoje, em muitos sítios, é o projeto Equamat, porque surgiu exatamente, como o professor David estava a dizer, equações de primeiro grau, por causa de ser no sétimo ano de escolaridade. Claro que este bichinho cresce, não é? Então, Equamat era equações de primeiro grau, sétimo ano. Mas depois do oitavo tinham vindo, no sétimo também queriam, e os do nono também. E, portanto, começámos a alargar um bocadinho os conteúdos. E a Equamat passou a ser, já não era só de equações, já era quase tudo ali no terceiro ciclo. E o bichinho aumenta, não é? Porque depois é o irmãozinho que queria vir também.
8: Exigiram.
9: E tínhamos a matemática toda abrangida. Chegámos a ter competições para o primeiro ano da universidade e não foi grande sucesso. Por estranho que seja, não foi. Claro que isto depois naturalmente começa a crescer também, e as outras áreas, e porque não outras áreas, e começa-se a espanar assim. O português foi quase logo, porque o português é tão importante, porque eles depois também não interpretam bem, e portanto vamos passar para o português, vamos. E começa-se a juntar as outras áreas e pronto, e hoje temos isto que temos, o que está aí à vista de todos nós.
6: E para abranger tantos conhecimentos e tantos anos de escolaridade, tantas crianças, aqui a criatividade também tem um papel fundamental, não é, Sandra? Mais do que as competições de ciências, isto é um projeto que se estende por todo o ano letivo. Portanto, a criatividade é exigida não só nas competições, mas também nas próprias salas de aula, aos próprios professores.
10: Sem dúvida. Mas antes disso, eu queria pegar na questão anterior, porque falaram na literacia financeira, não é? Estas são provas transversais. Em 2023 surgiu a ideia de criarmos provas transversais ao ciclo e, portanto, apareceu a literacia financeira para o primeiro ciclo e depois temos a ecologia, tal como falou, para o segundo ciclo. Abordamos vários temas. Na literacia financeira abordamos, por exemplo, a noção de poupança, a noção de orçamentos, para o terceiro e quarto ano. As competições
6: que
10: começam
6: é
10: no terceiro
6: que
10: ano.
6: Que é o que falado cada vez mais também,
10: sim,
6: nos últimos anos.
10: Sim, é muito
6: anos,
10: importante,
6: é?
10: Sim. Uhum. Portanto, aqui ali no início logo apostámos na literacia financeira para o primeiro ciclo. Depois, no segundo ciclo, passámos para a ecologia, abordamos temas como a sustentabilidade, que são importantes também. No terceiro ciclo temos já a cidadania, e aí abordamos temas mesmo muito importantes sobre a sexualidade, importantes mesmo para esta faixa etária, não é? Igualdade de género, direitos humanos, são pontos abordados na prova transversal ao terceiro ciclo. Depois temos a prova do secundário, que é de cultura geral. Tem desporto, tem cultura, tem arte, tem ciência, tem tudo. Portanto, estas, quando estava a falar aí da literacia financeira, isto são provas transversais ao ciclo. Uhum. E é engraçado porque há muitas escolas, as escolas aderiram, e há mesmo turmas que só treinam para estas provas, para as provas transversais. Portanto, voltando à questão à questão da criatividade, sim, para nós é fundamental, não é? Porque nós temos que colocar as questões de forma diferente constantemente, não é? As questões novas, e ao longo do ano vamos ter que ir reformulando os treinos, porque nós não conseguimos estimular o treino se for sempre igual.
6: Exato.
10: Não é? Portanto, temos que estar sempre a colocar questão sobre o mesmo assunto das mais diversas formas. Em setembro temos a abertura dos treinos e as novidades que temos para esse ano. Este ano, em 2025, temos uma nova prova, a prova do mar, não é? Que é sobre a literacia do oceano. E temos novas novidades para o próximo ano, mas...
6: Que não vai querer desde já revelar.
10: Não vou querer divulgar, não posso. Não posso. Mas realmente, ao longo do ano, se posso falar nos pontos altos ao longo do ano, temos setembro, a abertura dos treinos, é um ponto alto. Depois temos a competição em rede, que é em fevereiro. E esta competição é muito usada pelas escolas que não podem vir à competição da Universidade de Aveiro. E é usada também pelas escolas que têm um limite de equipas para trazer. Então, eles escolhem o número de equipas pelo ranking da competição em rede. Note-se que nós aqui na Universidade de Aveiro não fazemos qualquer escolha de alunos, não é? Todos os alunos, quer tenham melhor ou pior desempenho, são bem-vindos à competição final da Universidade de Aveiro. Por isso, depois temos o ponto alto, não é? O máximo absoluto do ano, que são as competições na Universidade de Aveiro.
7: Há a ideia de, falando agora de números, não é? Há a ideia de quantos alunos já terão sido envolvidos nestas competições e quantas escolas?
10: Não, são milhões.
7: Portanto,
10: milhões, mesmo. Não, para ter uma ideia só do número de treinos deste ano, ultrapassamos 1.200.000, só jogos jogados, este ano. Portanto, é o país inteiro. Não temos ideia, mas são muitos mesmo.
8: Se permite, como é com a Mate, e tu, julgo que estava já no projeto, houve famílias que tentaram intervir e dizer: vejam se eles que estavam pela noite dentro a fazer treinos. Portanto, este problema durante o ano era o essencial. Depois todo o projeto a seguir, a competição, era a cereja no cimo do
7: bolo,
8: não é? Porque durante o ano, mas não era muito fácil, porque os professores tinham muito trabalho.
10: É verdade.
8: Eu fartei-me dizer, e continuo isso, espero que já lá estejam, que era, quando para o professor for clique, já está, eles aderem, mas o trabalho é muito, é pesado, e eles às vezes não conseguem dar a resposta que era preciso dar e que sabem que deviam dar. O que é que faziam? Competição, tinham um prémiozinho, tentavam preparar os melhores para ver se vinham ganhar o prémiozinho. Isso obrigou-nos a outros pontos muito interessantes que passaram por aqui.
9: Então, agora, se calhar,
8: mas o essencial, efetivamente, era o trabalho durante todo o ano.
9: Sim.
8: Um apoio, portanto, motivar os alunos.
9: Duas coisas que eu gostava de referir aqui. Primeiro, muitas vezes confundem-nos com as Olimpíadas. E eu acho que o David falou nisto. Eu acho que é a grande bandeira do PMAT. O PMAT não é para a elite. O objetivo do PMAT era cativar os miúdos e graúdos para a matemática e agora para as outras ciências. Portanto, não era aquela ideia da competição, porque nas Olimpíadas nós sabemos qual é a nata das natas. Mas o problema é que há muitos miúdos que, não sendo a nata das natas, são bons, precisam de estímulos, precisam de apoios. E a ideia do PMAT era muito essa, era trazer essas crianças para cima, um bocadinho. E portanto, por exemplo, as nossas competições, temos o cuidado dos primeiros níveis. Tem que ser para os apanhar. Eu não posso desistir logo, porque todos nós sabemos que isso é uma coisa difícil. Nós não vamos lá, se não estamos com vontade, não vamos. E portanto, eu acho que o PMAT tinha muito essa alma. E aqui o David e o Martel iam fazer evangelização por aí fora, pela matemática, dar cursos de formação. Analfabetos, não era? Chegaram a fazer coisas destas.
8: Não é só analfabetos, mas sabiam matemática.
9: Mas pronto, portanto, eu acho que isto é muito importante referir esta história. Isto é a história do PMAT e isto a mim orgulha-me imenso de ter feito parte de um projeto assim. E outra coisa que eu acho que também é importante perceber, este interesse, esta motivação. Nós não temos milhões de perguntas. A ideia do que nós temos é uma coisa que se chama modelo gerador de questões e que está aqui. O professor David e foi a professora Paula Carvalho, claro, com depois o apoio do Batel, que criaram o que se chama modelo gerador de questões e não questões. E o que o PMAT tem, nesta altura, são milhares de modelos geradores de questões, que são com parâmetros. Hoje a inteligência artificial faz-nos isso, mas nós estamos a falar de algo que foi feito a primeira vez nesta universidade em 90, 91, em que aqui o David dizia: faz-se. Não tinha ideia como.
11: E já tinha dito à aluna.
9: Dizia-lhe assim: mas não pode.
8: Como?
9: Faz-se noutros sítios, vocês também fazem. E portanto, eu só dizia que se fazia. Não se fazia ideia como, porque lá está, às vezes, para dizer: olha, para ligar o computador tem que ser naquele botãozinho. Isso não interessava. O que interessava era que tudo se fazia. E portanto, está aqui também. Se não fosse este impulsionador, eu acho que muitas coisas nem teriam nascido sequer. Mas acho que realmente foi. Estava no futuro. O David, a Paula e o Batel, a Paula Carvalho, estavam no futuro. Eu acho que é muito importante referir isto na história do PMAT. Acho que realmente são marcas.
8: Eu continuando, eu não quis estar aqui para não ocupar muito tempo, isso é marca d'água. Esse problema, nós tínhamos a lista dos rankings da escola e diz: vamos aí aos desgraçados que se vê nas últimas posições das escolas, são esses a quem nós vamos. Não escolhemos ninguém. Mas privilegiávamos efetivamente ir a essas escolas com dificuldades tremendas. Portanto, motivar os miúdos completamente desmotivados, ir atrás deles, aos tais que é um papão na matemática, para que é que serve isto? Isso é marca d'água do projeto de matemática e ensino, englobando agora tudo o que é o projeto de matemática e ensino, com todos, com as competições todas, para todos. Se quiseres, como dizia o antigo Papa, para todos, para todos, para todos.
10: Para todos.
8: Era para todos mesmo.
6: Sentem que ao longo dos anos este projeto foi ajudando a ter mais alunos, mais motivados, melhores resultados, a desmanchar um bocadinho esta ideia de que a matemática é muito difícil, mas afinal não, é divertida?
8: Eu pedi ao departamento, à estatística, para pegar, e pedi na ciência da educação, à área das didáticas, peguem nestes milhares de coisas que nós temos para isto, estudem isso, porque não têm a sua atividade, como devem compreender. E, portanto, eu queria que eles fizessem trabalho que nós não conseguíamos fazer.
9: Sim.
8: Não conseguíamos fazer.
9: Nós chegámos a fazer.
8: Houve algumas coisas. Vocês já chegaram a fazer coisas. Vocês já chegaram a fazer e algumas coisas.
9: Tivemos alguns inquéritos, foi 2 ou 3 anos, não foi, Sandra?
10: Sim,
9: já
10: estávamos. Continuamos a fazer.
9: Pronto, na altura ainda tivemos a analisar e realmente havia algumas respostas de miúdos que diziam que tinham começado e não percebiam nada de matemática, mas depois aquilo começou, porque lá está, era fácil, ultrapassa-se o primeiro e o segundo e criou-se ali uma certa dinâmica. Pronto, e depois muitos professores também usavam isto às vezes.
8: Sim, sim.
9: Porque como nós, como têm os tais modelos das questões, imagina, estamos a dar um tópico qualquer e projetamos agora, vamos todos responder. Respondemos, não acertamos, mas vamos responder a outra, que é o mesmo conteúdo, mas em vez de ser, como o David explicava, 2x mais 5 igual a 3, é 3x menos 4 igual a 7. Pronto, é a mesma coisa, a base foi a mesma, e parecendo que nós criamos uma certa dinâmica. Não é exatamente a mesma coisa, mas o objetivo é o mesmo, portanto, o raciocínio é o mesmo. E eu acho que se conseguiu alguma coisa. Sim. Acho que, claro, estamos a falar de universos. Se bem aqui 14 mil alunos, nós temos quantos no nosso ensino oficial?
8: Sim.
9: Muitos mais, mas... Claro. E depois temos professores que estão a trazer aqui os seus alunos, que vieram, eles,
8: exatamente,
9: como jogadores.
8: Exatamente.
9: Há uns anos atrás,
6: sim,
9: eles foram jogadores.
6: Não?
9: E, portanto,
6: aliás, o sucesso de tudo isto depende muito dos professores, não é?
10: Depende,
8: claro,
10: tudo dos professores.
8: Exato.
10: Os professores são fundamentais para nós, porque nós só contactamos, aliás, os alunos são menores, não é? Portanto, nós temos como filosofia não contactar diretamente alunos, só contactamos com professores. Respeitamos a sua privacidade. Portanto, toda a comunicação que fazemos é toda feita pelos professores. São os professores que têm que incentivar ao registro. São as pessoas que têm que incentivar ao treino. E depois muitos professores, muitos mesmo, aproveitam este treino que está aberto desde setembro para os alunos ainda não aprenderam, mas vão começando a aparecer temas que eles ainda não viram. E depois é um papel fundamental, novamente, o professor tem que explicar coisas que eles ainda não aprenderam antes, não é? Antes de que seja dado no tempo curricular. E depois os professores ainda têm que fazer as equipas, inscrever os alunos e trazê-los à Universidade de Aveiro. Portanto, o professor é, sem dúvida, a peça fundamental. A peça fundamental é o professor.
8: Do ponto de vista pedagógico, se permitem, há muita inovação neste projeto. Há uma coisa que é, do ponto de vista pedagógico, que era, se quiserem, a nossa equipa foi sempre um bocado disruptiva, felizmente. Felizmente, e dava muito gosto a este tipo de coisa. Vamos inverter este tipo de situação habitual do professor, que dizia o Paulo Freire: professor despeja, aluno encaixa. Não, vamos fazer com que o aluno vá provocar o professor,
10: vá questionar,
8: inverter a situação, como exatamente, com o problema depois da classificação, que foi fundamentalmente aqui Paula que organizou. Que era o poderem ir a qualquer parte do menu e dizer, eu quero polinómios. E chega ali, traz polinómios, traz outro, não sei. Aí não sabes, mas vai ver que o erro, se calhar, foi porque não sabem as regras dos finais. E aquilo manda-o para as regras dos finais, automaticamente. E quando fez e acertou, manda-o para os polinómios outra vez. E depois vai para outro. Isto era o futuro SA3C. Que vocês ainda hão produzido.
7: A equipa do projeto PMAT foi distinguida este ano com o prémio TAG UA 2026, não é?
10: 2025.
7: Portanto, 2025.
10: Sim,
7: portanto, foi atribuído este
10: ano. Ainda vamos ser em 2025.
7: Sim, sim, sim. Foi atribuído este ano, mas é relativo ao ano passado. Exatamente.
10: Sim, sim.
7: E portanto é um prémio, já agora para explicar, atribuído a técnicos administrativos e de gestão. E portanto é um reconhecimento da UA deste longo trabalho feito, de alguma maneira também, de tudo o que está para trás, não só da equipa reconhecimento da equipa, sim, atualmente, mas no fundo quero falar um pouco sobre isso, Sandra.
10: Na verdade não estávamos a contar, foi mesmo uma surpresa muito agradável, até porque estávamos mesmo no momento de preparar a competição 2026 e foi ali uma lufada de ar fresco muito boa. O ano 2025 foi particularmente difícil, porque para além de problemas que tivemos com a logística dos computadores, que foi tudo muito complicado de gerir, depois eu entrei, nós somos poucos e eu entrei, eu, no fundo eu sou, faço ali a ligação entre a equipa, e eu fui operada 20 dias antes da competição, tive de baixa, e depois ainda tivemos o apagão, não sei se recordam, a 27 de Abril, e as competições começavam no dia seguinte. E a equipa teve que ser muito mais resiliente, muito mais coesa, muito mais forte, e foi realmente merecido. Foi realmente merecido, porque conseguimos, as competições chegaram a ser canceladas no dia 27 à noite. Contactámos com a reitoria, dissemos que conseguimos estar toda a noite e conseguimos, porque não sabíamos o que fazer a 5 mil alunos que vinham no dia seguinte, claro, não é? Não se podia cancelar porque não conseguíamos comunicar com as escolas. Não. Então, nós garantimos, e felizmente as competições conseguiram se realizar. Trabalhámos toda a noite, no dia seguinte estava tudo preparado para receber os alunos e correu lindamente. Portanto, acho que foi merecido, a equipa foi extraordinária, sem dúvida. Parabéns à equipa.
11: Parabéns à equipa, sem dúvida.
7: Acho que e ponto final neste podcast o A Descomplica sobre a jogar, se aprende ciência, sobre o PEMAT, projeto PEMAT, e agradecemos a presença dos professores David Vieira e Paulo Oliveira e de Sandra Ramos.
6: Obrigada a todos. 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

0: de junho. Sérgio, o que é que temos em destaque a esta hora?
1: Mais de metade dos pedidos de apoio à Caritas Lisboa são de imigrantes secretas. Não terão sido informadas das ameaças a figuras públicas. Boiás Maduro alerta para falha relevante.
0: E no desporto, João Fonseca, bom dia.
2: Bom dia. Para vencer, Portugal regressa hoje a Houston com o objetivo de evitar um problema no Mundial.
0: A esta hora temos 21 graus em Lisboa, 22 em Faro. Estão 19 em Faro. Estamos na Renascença, edição das 7 da manhã. Bom dia.
1: Bom dia. A margem de erro é mínima e há garantia de união e concentração máxima. A seleção portuguesa de futebol volta a entrar em campo no Mundial e regressa a Houston esta terça-feira. João Fonseca.
2: Sim, imune a ruídos, a críticas e mais sólida está mais unida à seleção das esquinas. Quem o garante é o selecionador Roberto Martínez. Porém, é entre os jogadores que a diferença pode ser feita. E João Cancelo assumiu em conferência de imprensa.
3: Mais importante, acho que é mesmo a vitória. Temos essa obrigação, sabemos que temos muito pouca margem de erro neste momento e o que queremos é fazer um grande jogo com um futebol atrativo e saímos com a vitória.
2: João Cancelo numa conferência de imprensa acompanhado por Roberto Martínez, que não assumiu qual o 11 e se Cristiano Ronaldo será ou não titular. De resto, estão previstas alterações na equipa titular, pelo menos com entradas de João Félix e Ruben Dias. Tomás Araújo continua sem treinar com o grupo. A Renascença terá a partir das 5 da tarde uma emissão especial de Bola Branca com reportagem no Terreiro do Paço, no Porto e em Coimbra. O jogo é às 18 horas. Terá o relato do André Maia.
0: Obrigada, João Fonseca. E Sérgio, as secretas não terão sido informadas das ameaças ao primeiro-ministro Luís Montenegro e a Marcelo Rebelo de Sousa. Continuam a surgir dados sobre o caso deste movimento de extrema-direita que terá planeado ataques a figuras públicas.
1: Sim, os serviços de informação da República não terão sido avisados desse planeamento por parte de membros do movimento armilar lusitano. De acordo com o Jornal Público, nem o Ministério Público, nem a Polícia Judiciária informaram da existência da lista de mais de 170 pessoas e 50 organizações que seriam alvos deste grupo radical. Sobre este tema, Miguel Poiás Maduro considera uma falha relevante que os visados nos ataques do movimento armilar lusitano tenham tido conhecimento da investigação apenas através da comunicação social. No programa Conversa de Eleição da Renascença, o antigo ministro do PSD entende, ainda assim, que o trabalho das autoridades merece destaque.
4: A lista vir para conhecimento público através dos jornais, sem as pessoas lhes ter sido comunicado primeiro que estavam nessa lista, isso acho que é uma falha, e é uma falha relevante. Por outro lado, parece-me importante notar a capacidade das forças de segurança de descobrir essa ameaça e de a resolver. Isso dá alguma garantia da capacidade que os nossos serviços de informação, em conjunto com as forças criminais, têm.
1: Um dos 9 arguídos que resultaram da investigação ao movimento armilar lusitano é chefe da PSP. O socialista Fernando Medina pede uma atenção mais determinada a elementos infiltrados nas forças de segurança.
5: Temos parte destas forças já infiltradas dentro dos nossos próprios sistemas de segurança. Assim temos. E, aliás, não é por acaso que nós temos, nomeadamente ao nível da PSP, uma necessidade, uma atenção muito grande pela própria penetração que o Chega foi tendo relativamente dentro dessas forças e da forma como esse grupos, não é, se articulam diretamente com estes grupos extremistas. Esse é talvez o aspecto mais preocupante, não é, e que merece uma atenção mais determinada.
1: Fernando Medina e Miguel Poiás Maduro no Conversa de Eleição da Renascença, um programa moderado por Filipe Ribeiro, para ouvir em todas as plataformas, em podcast, no site da Renascença e no YouTube. Mais de metade das pessoas apoiadas pela Caritas de Lisboa são migrantes. O organismo da Igreja Católica admite um aumento a vários níveis dos pedidos de ajuda. No dia do encerramento das comemorações dos 50 anos da Caritas de Lisboa, a diretora da organização, Carmo Diniz, fala num tempo de
6: metade das pessoas que nós atendemos são migrantes, temos muita população adulta e idosa. É um tempo mais desafiante, diria eu, que nós estamos a viver. Notamos internamente uma diferença e um aumento do número de pedidos de vários níveis. Eu já nem consigo dizer se é só habitação, ou se é só cidadania, ou se é um tema de rendimentos. É um pedido de apoio para um conjunto.
1: Nesta entrevista a Henrique Cunha, Carmo Diniz revela que está a ser reforçada a capacidade das paróquias para estar mais próximo dos mais desfavorecidos. As comemorações dos 50 anos da Caritas de Lisboa terminam hoje com uma missa celebrada pelo Patriarca de Lisboa, Dom Rui Valério, na Basílica da Estrela. Mais uma ronda de negociações entre Israel e o Líbano, naquele que é o 5º encontro mediado pelos Estados Unidos, apesar do memorando de entendimento entre Washington e Teherão. A ofensiva contra o Hezbollah Hezbollah prossegue, podendo comprometer as negociações para a paz no Médio Oriente. O primeiro-ministro israelita Benjamin Netanyahu deu total liberdade de ação, sem restrições, ao exército no Líbano. Entretanto, estão concluídas as negociações técnicas entre Irão e Estados Unidos, na Suíça. De acordo com a imprensa estatal iraniana, dos encontros surgiu a decisão de avançar com grupos de negociação sobre questões nucleares e o fim das sanções. E apesar da situação complexa no Médio Oriente, o mundo não pode abandonar a Venezuela. Apelo feito na Renascença pela politóloga luso-venezuelana Nancy Gomes, que lançou esta semana um livro com uma breve história do país. Meio ano depois da operação dos Estados Unidos e da detenção de Nicolás Maduro, a situação política na Venezuela continua por resolver. Nancy Gomes pede, por isso, maior pressão internacional.
7: O mundo não pode abandonar a Venezuela. Seria muito bom que a Venezuela não perdesse a atenção e também contasse ou pudesse contar com a solidariedade do resto do mundo.
1: A politóloga luso-venezuelana Nancy Gomes, autora do livro Venezuela, um país em suspenso, aqui em entrevista a Alexandre Abrantes Neves, uma entrevista para ler também no site da Renascença. Continua a subir o número de casos de ébola na República Democrática do Congo. São agora 1.048, estão também confirmadas 267 vítimas mortais. No domingo, o número de casos confirmados ultrapassou os 1.000 pela primeira vez desde o início do surto, que surgiu em finais do mês de abril. Ainda nesta edição, um alerta. O governo alerta para uma tentativa de fraude a envolver o nome de Luís Montenegro e do seu chefe de gabinete. Em comunicado, o executivo diz que estão a circular mensagens fraudulentas com referências ao primeiro-ministro. As pessoas são contactadas por e-mail e mensagem a pedir que seja preenchido um acordo de confidencialidade. De acordo com o gabinete do primeiro-ministro, já foi apresentada queixa às autoridades depois de várias pessoas terem sido do alvo do esquema. Portanto, já sabes, Inês, se receberes uma mensagem, um e-mail, constando a Luís Montenegro, já sabes que é uma tentativa de
8: burro.
1: É sempre de desconfiar.
0: Exatamente. Enfim, nesses links, na dúvida, não se carrega. Muito obrigada, Sérgio.
1: Até já.
0: Até já.

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1: Boa tarde a todos. Falta só o Sr. Costa do terceiro esquerdo. 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
1: Bolas?
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4: 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Muito bom dia, tenha uma ótima manhã. Se está de férias, aproveite. Se é mais um dia de trabalho, que lhe corra muito bem a jornada.

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5: Com a Terra Nova, bom dia, são 7:30.

Bom dia, edição de notícias às 7h30, primeira na manhã desta terça-feira, dia 23 de junho. Bem-vindos a mais uma edição de informação. Portugal defronta o Uzbequistão na segunda ronda do Mundial 2026 e as praças do Mundial voltam a reunir adeptos. O relvado da Costa Nova, o pavilhão do Iliabum e o Rossio em Aveiro, locais para ver essa partida em grupo. No caso de Aveiro, já sem área VIP, que causou polémica e debate político na semana passada pela existência de áreas diferenciadas. A fanzão do Rossio é agora a área para o público em geral. O jogo desta terça está marcado para as 18 horas. A Águeda acaba de reforçar os meios operacionais e de proteção civil com a entrada em funcionamento de uma escavadora giratória e de novas viaturas. É um investimento global que ascende a cerca de 350 mil euros e que vai permitir a ação junto de áreas de acolhimento empresarial de nova geração, neste caso no Parque Empresarial do Casarão. Os novos equipamentos, com uma escavadora giratória de grande capacidade, também com funções polivalentes, capacidade de escavação, movimentação de grande flexibilidade e utilização, utiliza também ou recorre às funções de destroçador, permite assegurar a manutenção de envolvente a essas unidades industriais. A grande regata de moliceiros da região de Aveiro está marcada para o próximo fim de semana, sábado 27 de junho. Depois da classificação em dezembro passado do barco moliceiro Arte da Carpintaria Naval como Património Cultural e Material da Humanidade pela Unesco, a comunidade intermunicipal integra a primeira época de regatas. São 5 no total, desta vez com saída da Torreira e chegada a Aveiro. O dia vai começar esse sábado 27 de junho às 11 no concurso de painéis, depois ao início da tarde 14h30 largada para a grande regata de moliceiros, com chegada a Aveiro previsível por volta das 4, segue-se a cerimónia de entrega de prémios. Esta é uma iniciativa que mobiliza os municípios da região. As noites de stand-up comedy estão de regresso, desta vez na Pizar, tem novo ciclo de noites de stand-up comedy já a partir de 30 de junho. Os humoristas vão participar neste encontro cultural, desta vez com o Choradeira Comedy Club, que estreia a 30 de junho, na próxima terça-feira, dentro de uma semana, um evento que vai reunir vários humoristas individualmente. Atualmente sobem a palco, fazem rir a plateia. É uma iniciativa que assenta na história de cada humorista e nas suas próprias atuações, um encontro cultural agendado para 30 de junho.

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1: Vamos lá, edição das 8 da manhã e com o quê em destaque? Sérgio Costa, bom dia.
2: Bom dia. De onde vem o dinheiro? Do universo social-democrata surgem reservas quanto ao anunciado fundo soberano para investir em empresas. Pedidos de ajuda à Caritas Lisboa são cada vez mais diversificados.
1: E no desporto, João Fonseca, bom dia.
3: Bom dia, Roberto Martínez. Deve fazer alterações no 11 de Portugal contra o Uzbequistão, mas Cristiano Ronaldo deve ir a jogo.
1: Temos uma terça-feira de céu nublado, tempo abafado e temperaturas a subir, 27 de máxima no Porto, hoje 32 para Lisboa e 29 em Faro. Vamos lá, edição das 8 na Renascença, com o Sérgio Costa.
2: Com garantia de concentração máxima, a seleção portuguesa regressa ao relevado de Houston para mais um jogo do Mundial, desta vez frente ao Uzbequistão, com margem de erro mínima, mas Cristiano Ronaldo deverá constar do 11 inicial. João Fonseca.
3: Roberto Martínez não deve abdicar do capitão, do jogador que, segundo o selecionador de Portugal, ontem em conferência de imprensa, continua a sustentar a sua titularidade com estatística que apresenta. Além de que o técnico das Quinias defende o exemplo que é CR7 para a equipa.
4: É um exemplo, é um capitão. Eu acho que posso dizer isso, que reage como um capitão, com muita, muita experiência, que podemos utilizar todos. O sexto mundial e toda a sua carreira, estamos a falar de alguém que está a defender e a representar a seleção por 21 épocas. Então, ele tem uma fome incrível de continuar a melhorar e ajudar ao grupo e é um exemplo no balneário.
3: Roberto Martínez, Cristiano para continuar, João Félix e Ruben Dias devem jogar de início, Tomás Araújo sem treinar com o grupo não defrontará hoje o Uzbequistão. A Renascença terá a partir das 5 da tarde, emissão especial de Bola Branca com reportagem no Terreiro do Paço, no Porto e em Coimbra. O jogo é às 18 horas com relato do André Maia.
1: E, Sérgio, por falar ainda a propósito do Portugal-Uzbequistão, fomos ao encontro da reduzida comunidade uzbeque para perceber quais são as expectativas.
2: Diora Sodikova veio do Uzbequistão para Portugal quando tinha apenas 9 anos de idade. Falamos com esta cidadã uzbeque que, em bom português, diz ter o coração dividido.
5: Estou aqui em Portugal há 17 anos, mas como sou uzbeque, parece que é uma guerra entre dois mundos. Sim, dois mundos meus, sim, porque o meu coração está dividido agora. Não sei por quem torcer, se é Portugal, se é Uzbequistão, mas como eu sou do Uzbequistão, muito provavelmente vou torcer pelo meu país, sim, porque eles precisam mais de apoio do que Portugal.
2: Mas apesar das emoções, Diora, que tem um restaurante, justamente comida uzbeque em Lisboa, considera que uma vitória do seu país natal será muito difícil.
5: Contra uma equipa tão forte como Portugal, eu não estou assim tão confiante na nossa vitória. No entanto, com o primeiro jogo que o Portugal mostrou, isso traz um bocadinho de confiança, sim. Porque se fizermos a comparação com a equipa de Congo e a equipa do Uzbequistão, nós somos um bocadinho mais fortes, sim, na defesa.
2: O que deixa ainda alguma esperança para Diora Sodikova, uma uzbeca em Lisboa há 16 anos e perfeitamente integrada num país, Portugal, que tem agora 11 milhões e 400 mil habitantes, de acordo com o INE, justamente à boleia da imigração. É também neste quadro que a Caritas Lisboa revela serem cada vez mais diversificados os pedidos de ajuda e insiste que mais de metade das pessoas apoiadas são migrantes. No dia do encerramento das comemorações dos 50 anos deste organismo da Igreja Católica, a diretora Carmo Diniz diz que a Caritas Lisboa vive um tempo desafiante.
6: Metade das pessoas que nós atendemos são migrantes, temos muita população adulta e idosa. É um tempo mais desafiante, diria eu, que nós estamos a viver. Notamos internamente uma diferença e um aumento do número de pedidos de vários níveis. Eu já nem consigo dizer se é só habitação, ou se é só cidadania, ou se é um tema de rendimentos. É um pedido de apoio para um conjunto.
2: Nesta entrevista a Henrique Cunha, Carmo Diniz revela que está a ser reforçada a capacidade das paróquias para estar mais próxima dos mais pobres. As comemorações dos 50 anos da Caritas de Lisboa terminam hoje com uma missa celebrada pelo Patriarca de Lisboa, Dom Rui Valério, na Basílica da Estrela. O social-democrata Miguel Poiás Maduro diz-se preocupado com a intenção do governo de criar um fundo soberano para investir em empresas. No programa Conversa de Eleição da Renascença, o antigo ministro do PSD questiona semana de onde virá o dinheiro para financiar o projeto. Pérez Maduro lembra que Portugal não dispõe dos excedentes que sustentam fundos deste género noutros países.
7: A existência de fundos soberanos tem existido, sobretudo em Estados que têm, por via sobretudo de certos recursos naturais, como a Noruega, os Emiratos, com o petróleo, necessidade de saber o que fazer com esses excedentes muito grandes que obtêm anualmente. É-me difícil conceber de onde é que podem vir os recursos do Estado português para fazer algo novo e em que medida é que o Estado tem a capacidade de decidir bem esse tipo de investimentos.
2: Já Fernando Medina avisa que Portugal não tem meios para sustentar um fundo soberano de investimento nas empresas. O antigo ministro socialista das Finanças diz ter dúvidas sobre a intenção do executivo liderado por Luís Montenegro.
8: O que é que o governo entende que são setores estratégicos para a vida do país e por que razão é que nós devemos investir neles? Portugal não tem nenhuma receita extraordinária que permita alimentar de forma consistente um fundo soberano, nem sequer uma só única aquisição de uma empresa estratégica num setor relevante da sociedade portuguesa.
2: Fernando Medina e Miguel Poiás Maduro no programa Conversa de Eleição, moderado por Filipe Ribeiro, já disponível nas plataformas habituais. As secretas não terão sido informadas das ameaças contra Luís Montenegro, Marcelo Rebelo de Sousa e outras figuras públicas. Os serviços de informação da República não terão sido avisados dos ataques que estariam a ser planeados por membros do movimento Armilar Lusitano. De acordo com o Jornal Público, nem o Ministério Público nem a Polícia Judiciária informaram da existência da lista de mais de 170 pessoas e 50 organizações que seriam alvos deste grupo. Agora, a atualidade internacional, o Médio Oriente, o Hezbollah garante que vai responder a qualquer violação do cessar-fogo por parte de Israel. De acordo com a televisão do Irão, Mahmoud Kamati, vice-chefe do Conselho Político do Hezbollah, diz que o movimento permanece totalmente alerta. Para hoje está prevista mais uma ronda de conversações entre Israel e o Líbano. Entretanto, na Suíça estão concluídas as negociações técnicas entre o Irão e os Estados Unidos. E apesar da situação complexa no Médio Oriente, o mundo não pode abandonar a Venezuela. Apelo feito na Renascença pela politóloga luso-venezuelana Nancy Gomes, que lançou esta semana um livro com uma breve história do país.
9: O mundo não pode abandonar a Venezuela. Seria muito bom que a Venezuela não perdesse a atenção e também contasse ou pudesse contar com a solidariedade do resto do mundo.
2: Nancy Gomes, autora do livro Venezuela, um país em suspenso, à entrevista a Alexandra Brandes Neves para ler no site da Renascença. A fechar, estamos na véspera de São João e são vários os constrangimentos no trânsito automóvel do Porto. A partir desta hora passa a ser proibida a paragem e estacionamento em várias ruas do centro da cidade. Mais logo, a partir das 5 da tarde, o trânsito vai estar cortado em ruas como a de Camões, Trindade, Passos Manuel, Sá da Bandeira, Avenida dos Aliados, Praça da Liberdade, entre outras. A partir das 7 da tarde deixa de ser possível circular na Ponte Luís I, já a Ponte do Infante será cortada ao trânsito depois das 8. A Metro do Porto e a STCP já anunciaram que vão reforçar o serviço para a noite mais longa da cidade, a noite de São João.
1: Ora, portanto, é andar a pé e de metro. Claro. Vais para o São João, Sérgio Costa?
2: Não, porque eu vou ter que estar aqui amanhã de manhã.
1: Não, não foi essa a pergunta que eu fiz. Eu perguntei que as duas coisas podem existir.
2: Eu respondi-te, não, mas a resposta e a minha não ida ao São João é consequência.
1: É porque, ok, eu sei, eu estava a brincar. Aqui, estava a brincar contigo.
2: Não, sim, ficará para outra.
1: Já foi tempo, de certeza.
2: Já tive muitos São Joões, é verdade.
1: Não, são de fazer São João e depois trabalhar no dia a seguir. Mas pronto, uma pessoa depois
2: são,
1: já não é para
2: são
1: nova.
2: Outros 500.
1: Exatamente.
2: São outros 500, exato.
1: Muito bem, até já, Sérgio. Até já. Bom dia. We'll be right back.

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0: Ora, vamos lá fazer desta terça-feira, 23 de junho, um dia dos bons, véspera de São João. Para hoje pode contar assim com um dia farrusquito, com possibilidade até de aguaceiros dispersos e trovoada, mais prováveis no interior norte e centro durante a tarde, o vento sopra fraco, sobe ligeiramente a temperatura máxima, 27 graus máxima hoje para Aveiro e Estarraja, 28 para Vagos, Espinho e Ovar, 29 graus máxima para Ilhavo e para a Mortosa e 30 para Albergaria.
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que é um dos clássicos do nosso cancioneiro António Variações, para amanhã, se não der para ser hoje, não é? A Expo Barrada tem data marcada para a nova edição, 1 de julho. A Expo Barrada em Oliveira do Bairro. No que diz respeito à música e ao cartaz, estava aqui a espreitar, temos 4:30, temos Rui Veloso, temos Pedro Abrunhosa, Banda Filarmónica da Mama Rosa e também atuação de Herman José. Já a grande regata dos miliceiros da região de Aveiro está marcada para o próximo sábado, dia 27.

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0: 8:30 da manhã, terça-feira, 23 de junho. Bom dia. Notícias regionais em nova atualização, a segunda desta terça-feira, com Carlos Teixeira. Carlos, bom dia.
1: Bem-vindos a mais uma edição de informação. Portugal defronta o Uzbequistão na segunda ronda do Mundial 2026 e as praças do Mundial voltam a reunir adeptos. O relvado da Costa Nova, o pavilhão do Iliabum e o Rossio em Aveiro, locais para ver essa partida em grupo. No caso de Aveiro, já sem área VIP, que causou polémica e debate político na semana passada pela existência de áreas diferenciadas. A fanzão do Rossio é agora a área para o público em geral. O jogo desta terça está marcado para as 18 horas. A Águeda acaba de reforçar os meios operacionais e de proteção civil com a entrada em funcionamento de uma escavadora giratória e de novas viaturas. É um investimento global que ascende a cerca de 350 mil euros e que vai permitir a ação junto de áreas de acolhimento empresarial de nova geração, neste caso no Parque Empresarial do Casarão. Os novos equipamentos, com uma escavadora giratória de grande capacidade, também com funções polivalentes, capacidade de escavação, movimentação de grande flexibilidade e utilização, utiliza também ou recorre às funções de destroçador, permite assegurar a manutenção de envolvente a essas unidades industriais. A grande regata de moliceiros da região de Aveiro está marcada para o próximo fim de semana, sábado 27 de junho. Depois da classificação em dezembro passado do barco moliceiro Arte da Carpintaria Naval como Património Cultural e Material da Humanidade pela Unesco, a comunidade intermunicipal integra a primeira época de regatas. São 5 no total, desta vez com saída da Torreira e chegada a Aveiro. O dia vai começar esse sábado 27 de junho às 11 no concurso de painéis, depois ao início da tarde 14:30 largada para a grande regata de moliceiros com chegada a Aveiro previsível por volta das 4, segue-se a cerimónia de entrega de prémios. Esta é uma iniciativa que mobiliza os municípios da região. As noites de stand-up comedy estão de regresso, desta vez na Pizar, tem novo ciclo de noites de stand-up comedy já a partir de 30 de junho. Os humoristas vão participar neste encontro cultural, desta vez com o Choradeira Comedy Club, que estreia a 30 de junho, na próxima terça-feira, dentro de uma semana, um evento que vai reunir vários humoristas, individualmente sobem a palco, fazem rir a plateia. É uma iniciativa que assenta na história de cada humorista e nas suas próprias atuações, um encontro cultural agendado para 30 de junho.

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com Pedro Mafama, Ana Moura, agarre-me. Porque a cultura faz bem, não se admire se na sala de espera do Hospital de Aveiro, do Centro Hospitalar do Baixo Voga, ouvir uns contos tradicionais e outros que tais de quando em vez com Augusta Santos. São prescrições culturais porque a cultura faz bem e a próxima edição destas sessões de história com narração oral do nosso repertório tradicional português acontece amanhã, ali por volta das 10 da manhã.

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Agostinho, que é danadinho este, o da Mimicat. A edição de 2026 da Corrida Popular da Costa Nova do Prado vai acontecer no próximo dia 27 de junho, às 7 da tarde, na Costa Nova. Aumentou o número de participantes e vai incluir a Feira da Saúde. Sim.

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1: 5 minutinhos para as 9 da manhã, hora certa, há notícias em simultâneo com a Renascença.
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2: Mortes associadas à onda de calor em França. De onde vem o dinheiro? Ex-ministros questionam fundo soberano anunciado pelo primeiro-ministro.
3: E no desporto, João Fonseca, bom dia.
4: Bom dia, hoje há jogo de Portugal. Roberto Martínez não espera flores em Houston, mas reconhece que só vencendo o Uzbequistão afasta as críticas.
3: Temos um dia de calor e com nuvens pela frente, 27 de máxima para o Porto, 32 previstos para Lisboa. A máxima em Faro vai ser de 29, vamos lá, edição das 9. Na Renascença com o Sérgio Costa.
2: E subiu para 20 o número de mortes associadas à onda de calor em França. São, na maioria, pessoas que nadavam em locais sem vigilância em várias regiões do país. Tentavam, desta forma, responder às temperaturas elevadas que se fazem sentir desde o fim de semana. Já a Itália acaba de colocar 15 cidades sob alerta vermelho devido ao calor. O Ministério da Saúde italiano avisa para riscos acrescidos para a população numa altura em que os termómetros se aproximam dos 40 graus em várias regiões do país. Por cá, são 3 os distritos em aviso laranja devido ao calor. São esperadas temperaturas muito elevadas em Bragança, Vila Real e Guarda. Mais de metade do continente continua sob perigo elevado, muito elevado, ou máximo de incêndio rural. De onde virá o dinheiro para o fundo soberano? A questão é levantada pelo social-democrata Miguel Poiás Maduro. No programa Conversa de Eleição da Renascença, o antigo ministro do PSD admite preocupação com a intenção do governo para investir em empresas. Poiás Maduro lembra que Portugal não dispõe de excedentes que sustentam fundos deste género noutros países.
5: A existência de fundos soberanos tem existido, sobretudo em estados que têm, por via sobretudo de certos recursos naturais, como a Noruega, os Emiratos, com o petróleo, necessidade de saber o que fazer com esses excedentes muito grandes que obtêm anualmente. É-me difícil conceber de onde é que podem vir os recursos do Estado português para fazer algo novo e em que medida é que o Estado tem a capacidade de decidir bem esse tipo de investimentos.
2: Poiares Maduro, em um quadro de dúvidas que se junta a Fernando Medina, que por seu turno avisa que Portugal não tem meios para sustentar um fundo soberano de investimento nas empresas. O antigo ministro socialista das Finanças diz ter dúvidas sobre a intenção do governo AD.
6: O que é que o governo entende que são setores estratégicos para a vida do país e por que razão é que nós devemos investir neles? Isto é, investindo recursos das atuais gerações via a criação de déficits orçamentais ou via aumento de impostos, ou então comprometendo recursos das gerações futuras via aumento da dívida pública. Para ter um fundo soberano, em primeiro lugar, é preciso ter fundo.
2: Reservas sobre o objetivo lançado este fim de semana pelo Primeiro-Ministro no Congresso do PSD, declarações de Fernando Medina e Miguel Poiás Maduro no programa Conversa de Eleição da Renascença, moderado por Filipe Ribeiro e já disponível nas plataformas habituais. Já de acordo com o Jornal de Negócios, o governo vai usar de dívida para entrar em empresas relevantes. O jornal cita a fonte próxima do processo, escreve que o Fundo Soberano não terá a dotação inicial que o governo vai e que o governo vai identificar alvos e desenhar depois o mecanismo de financiamento da compra de participações em empresas ou concessões. A verba, acrescenta ao jornal, será proveniente de operações de capital montadas pelo IGCP. Os pedidos de ajuda são cada vez mais diversificados. Cáritas de Lisboa insiste que mais de metade das pessoas apoiadas são imigrantes. No dia do encerramento das comemorações dos 50 anos deste organismo da Igreja Católica, a diretora Carmo Diniz diz que a Cáritas de Lisboa vive um tempo desafiante.
7: Metade das pessoas que nós atendemos são migrantes. Temos muita população adulta e idosa. É um tempo mais desafiante, diria eu, que nós estamos a viver. Notamos internamente uma diferença e um aumento do número de pedidos de vários níveis. Eu já nem consigo dizer se é só habitação, ou se é só cidadania, ou se é um tema de rendimentos. É um pedido de apoio para um conjunto.
2: Carmo Diniz revela que está a ser reforçada a capacidade das paróquias para responder aos mais pobres. As comemorações dos 50 anos da Cáritas de Lisboa terminam hoje com uma missa celebrada pelo patriarca Dom Rui Valério na Basílica da Estrela. Falta de cacifos, de estacionamento e de condições mínimas de dignidade no local de trabalho. A Associação Sindical dos Profissionais da Polícia volta a denunciar más condições na Unidade de Estrangeiros e Fronteiras no aeroporto de Lisboa. Em comunicado, a ASP diz já ter dado conhecimento da situação ao diretor nacional da PSP. Agora o desporto, destaque claro para a seleção e Roberto Martínez projeta a segunda jornada garantindo uma equipa muito forte, João Fonseca.
4: Sim, foram palavras ditas pelo selecionador na projeção do embate contra o número 54 do ranking da FIFA, o Uzbequistão.
8: Estamos focados, estamos muito fortes e posso dizer que agora o grupo está mais unido que antes de chegar ao Mundial. É um processo, são já 22 dias de trabalho e o barulho não entra no balneário, posso dizer isso.
4: No regresso a Houston, Martínez não espera flores nas bancadas, mas considera certas críticas exageradas.
8: Quando não atinges o resultado, é normal ter críticas. Eu não espero rosas para depois de empatar no primeiro jogo, mas há muito barulho que não é justo, há muito barulho que não é certo, há muitos aspectos que não fazem sentido.
4: Roberto Martínez, dúvidas no 11 de Portugal. Cristiano Ronaldo deve prosseguir como titular. O capitão, já Ruben Dias, entra de início. João Félix também pode ser uma das novidades. A Renascença terá a partir das 5 da tarde, emissão especial de Bola Branca, reportagem no Terreiro do Paço, no Porto e em Coimbra. O jogo é às 18 horas. O relato é do André Maia.
3: Obrigada, João Fonseca. E, Sérgio, há 10 anos o Reino Unido votava em referendo a favor da saída da União Europeia. 10 anos depois, o que é que pensam os britânicos sobre o Brexit?
2: Olha, pelo menos 2/3 consideram que o Brexit foi negativo para o Reino Unido, nomeadamente no custo de vida. A conclusão é de um estudo do Grupo de Reflexão do Conselho Europeu de Relações Externas. Está sobre um potencial referendo para a reintegração, ou seja, um regresso à União Europeia. 52% dos inquiridos assumem que votariam a favor, contra 31% que preferem continuar fora do Bloco Europeu.
3: E há 10 anos muito se falou sobre o peso que a desinformação teve no resultado final do referendo. Que balanço se faz agora, depois deste tempo todo?
2: A equipa de verificação de dados da Euronet Plus, a rede europeia de rádios, de que a Renascença faz parte, conclui que essa desinformação continua e continua a condicionar a opinião pública britânica e a ameaçar relações entre o Reino Unido e a União. Linda Givetash, desta equipa de fact-checking, diz que pouco mudou para conter este fenómeno.
9: As eleições locais no Reino Unido fizeram soar de novo os alarmes sobre a desinformação e a manipulação de eleitores. A Comissão Eleitoral do Reino Unido alertou que as informações falsas ou enganosas podem espalhar-se rapidamente durante as eleições e as ferramentas de inteligência artificial tornaram a produção de deepfakes convincentes mais rápida e barata.
2: Esta responsável, Inês, não hesita em dizer que a desinformação através das redes sociais e influência estrangeira terão tido impacto significativo no resultado do referendo de há 10 anos e essa desinformação continua. Este é um trabalho coordenado por Hugo Monteiro, para ler também no site da Renascença. A desinformação continua. Aqui tentamos informar com o máximo.
3: Aqui só há informação, exatamente. Obrigada, Sérgio. Até já. 9:07. Bom dia.

0: Boa tarde a todos. Falta só o Sr. Costa do Terceiro Esquerdo. Alguém sabe se ele vem à reunião?
1: O Sr. Costa? Eu acho que ele se mudou.
0: Bolas?
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volta à antena da Terra Nova. 9 minutinhos depois das 9 da manhã. Bom dia, 23 de junho, véspera de São João. Terça-feira, um dia assim cinzentito, mas com temperaturas simpáticas.

0: E podemos contar com máximas hoje de 35 graus para Arouca, imagine 33 para Anadia, 32 graus de máxima para Oliveira do Bairro, Mielhada e Castelo Paiva. Para Águeda e Valcâmbra, as vagas chegam aos 31, 30 para Severo do Voga, Albergaria e São João da Madeira, 29 para Oliveira das Meias, Mortosa e Ilhavo, 28 para Vagos, Espinho e Ovar e 27 máxima hoje para Aveiro, Estarraja e Santa Maria da Feira. Ora, vamos lá fazer desta terça-feira um dia dos bons. E esta vai com um abraço apertadinho. Esta canção para o Carlos Almeida, nosso companheiro das lides radiofónicas desde há muitos, muitos anos. Carlos, esta é para ti. Beijinho grande, tenha um bom dia.
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0: Qual Carlos? Pois o Almeida. Claro.
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Notícias com Carlos Teixeira. A informação regional e nova atualização vai para o ar dentro de aproximadamente 10 minutos, agora 9h20 da manhã. Portugal em novo jogo, Uzbequistão, hoje na segunda ronda do Mundial. 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

casado? Tem saudades? Já tem filhos? De que idade? Só um? A quem é que sai? Tem retratos, com certeza. Mostra lá. Ai, que riqueza.

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5: Terra Nova, bom dia, são 9:30.

0: em Aveiro locais para ver a partida. No caso de Aveiro, já sem a área VIP, que chegou a causar polémica e debate político na semana passada pela existência de áreas diferenciadas, a fanzão do Rossio é agora área para o público em geral. O jogo está marcado para as 18 horas. A Águeda acaba de anunciar o reforço dos meios operacionais e de proteção civil num investimento de 350 mil euros financiado pelo PRR em dois equipamentos, uma escavadora giratória de rodas e uma viatura que estará também ao serviço da proteção civil. São ferramentas dedicadas à limpeza e proteção em áreas industriais de nova geração, que no caso de Águeda são canalizados para o Parque Empresarial do Casarão. O Partido Socialista da Mortosa reelege Augusto Vidal Leite. Apoio unânime à liderança marca novo mandato na estrutura socialista e com uma novidade, com o alargamento da base eleitoral e, sobretudo, da capacidade mobilizadora. Há agora também uma Comissão Política Conselhia, voltou a ser eleita uma Comissão Política Conselhia, órgão responsável pela definição da estratégia e a ação política do partido no Conselho. A grande regata de moliceiros da região de Aveiro está marcada para o próximo sábado, 27 de junho. Será a segunda na época de regatas, depois da classificação em dezembro passado do barco moliceiro Arte da Carpintaria Naval da região como património da Unesco. Agora as regatas com importância acrescida e essa centralidade no mapa cultural. A segunda desta época de regatas acontece no fim de semana, vai ligar a Torreira a Aveiro, vai abrir no sábado às 11 da manhã com o concurso de painéis e a partir das 14h30 com a navegação, com a largada para a grande regata e chegada a Aveiro, ao Cais do Sal, previsivelmente por volta das 16 horas, segue-se a entrega de prémios. E sabe-se já que a regata seguinte será a regata dos Palheiros, uma estreia, regata na Costa Nova, a 25 de julho.
1: Carlos, até daqui a uma hora.
0: Até já, Maria João.

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1: 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Raul Refri é um artista ímpar e um dos produtores europeus mais inovadores da última década, tendo colaborado com artistas como Rosalía e Silvia Pérez Cruz. A versatilidade única de Maria Mazzotta faz dela uma das vozes mais importantes da cena musical da música do mundo. O acordeonista brasileiro Roger Correia chega ao festim em formato quarteto. Preparem-se para a viagem. O festim tem a organização da Dorfeu. 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

Estes são os mil passos de Soa. Uma das notícias que marca a atualidade chega-nos do governo, que está a alertar para mensagens fraudulentas que evocam o nome do primeiro-ministro. Já foi apresentada queixa às autoridades. É uma tentativa de fraude que envolve então o nome do primeiro-ministro Luís Montenegro e do seu chefe de gabinete. Parece que são mensagens por e-mail ou por WhatsApp e que solicitam o preenchimento de um acordo de confidencialidade, segundo o governo. Só que é treta, é falso, não vai em cantigas.

0: E o tempo voa, não é?
1: Sabe onde estão os radares da PSP? Não sabe, pois não. Eu também não sei. A GNR, a PSP e a Autoridade Nacional de Segurança Rodoviária tinham todos os meses uma campanha de nome Quem o Avisa. Assim era a campanha, com a divulgação de algumas atividades, alguns lugares, dias e horas de ações de fiscalização, tudo para diminuir os acidentes na estrada, mas acabaram com esta campanha, com as informações. Portanto, melhor é não facilitar.

0: Há notícias para ouvir daqui a pouco com a Renascença. Minuto Financeiro para ouvir agora e depois vai ficar na boa companhia de Fernando Martins até bem perto do meio-dia.
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2: Misturar as finanças pessoais com as finanças da empresa é infelizmente uma prática comum nos negócios familiares ou em nome individual, com consequências normalmente negativas para ambos os lados. Os perigos de não distinguir estes dois níveis das finanças passam pela confusão que tende a existir entre o património pessoal e o património empresarial, pela dificuldade em avaliar o retorno real que o negócio proporciona, pela existência de avalos pessoais a responder pelo negócio e pela gestão pouco profissional e errante. Desta forma, é essencial aprender a separar. Começar por definir metas e objetivos individuais e da empresa, definir uma remuneração fixa e adequada a pagar ao empresário pela própria empresa, criar contas bancárias separadas, criar reservas pessoais e empresariais e, não menos importante, procurar a ajuda de especialistas, nomeadamente na área jurídica e da contabilidade, para conseguir implementar processos de controle financeiro, assegurando simultaneamente a saúde das finanças pessoais e da empresa.
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4: Com a Terra Nova, bom dia, são 10 horas.
5: Muito bom dia, são 10 horas, 9 nos Açores. Bom dia, Sérgio Costa.
6: Olá, viva Zé e Azizé, bom dia.
5: Olá, ele está aqui. Tudo bem. Vamos aos destaques desta edição.
6: Guerra em Gaza, 30% dos mortos são crianças. ONU insiste que está a ser cometido um genocídio mundial. Roberto Martínez, grande seleção forte, cumprimos expectativa da comunidade uzbek em Portugal.
5: As temperaturas máximas previstas para hoje, Lisboa 32 graus.

0: Faro 29, Porto 27, nas ilhas Ponta Delgada e Funchal 24 graus de máxima. Agora a edição das 10.
1: Nações Unidas insistem que o genocídio de palestinianos continua. Uma investigação agora divulgada conclui que 30% dos palestinianos mortos são crianças. De acordo com o estudo, a decisão de Israel de atacar deliberadamente crianças palestinianas, mesmo depois da conclusão de um suposto cessar-fogo em Gaza, revela um padrão de crimes contra a humanidade e crimes de guerra na Faixa de Gaza e na Cisjordânia. João Cunha.
2: A acusação consta no mais recente relatório da Comissão Internacional Independente de Inquérito das Nações Unidas, que constatou que a intensidade e a natureza sistemática das operações militares israelitas continuaram mesmo depois de um acordo mediado pelo governo de Donald Trump, que resultou em mortes, ferimentos e traumas sem precedentes nas crianças palestinianas. Lesões físicas e mentais graves, traumas coletivos, separação, deficiência, deslocamentos repetidos, fome e o colapso da educação e da saúde apagaram a infância e vão continuar a afetar milhares de crianças palestinianas ao longo das suas vidas. Para a equipa que conduziu o inquérito, o ataque deliberado contra crianças é um dos principais elementos que estabelecem a intenção genocida das autoridades e forças de segurança de Israel. E as crianças foram um alvo coletivo porque Israel considerava a população civil como um todo associada ao Hamas e a outros grupos armados.
1: João Cunha e o mais recente relatório sobre a guerra em Gaza divulgado pelas Nações Unidas. Subiu para 20 o número de mortes associadas à onda de calor em França. De acordo com o governo francês, são na maioria pessoas que nadavam em locais sem vigilância em várias regiões do país. Por sua vez, há 15 cidades italianas sob alerta vermelho devido ao calor. O Ministério da Saúde italiano avisa para riscos acrescidos para a população numa altura em que os termómetros se aproximam dos 40 graus em várias regiões. Por cá, são 3 os distritos em aviso laranja devido ao calor: Bragança, Vila Real e Guarda. O Ministério do Trabalho em silêncio por agora. Nas últimas horas, o líder do Chega garantiu que a ministra Maria Rosário Palma Ramalho admitia rever a idade de reforma, a condição que André Ventura impunha para votar favoravelmente a reforma laboral. Em declarações à CMTV, André Ventura afirma por isso que Luís Montenegro desautorizou a ministra. A Renascença procura uma reação do governo, até ao momento sem sucesso. A seleção está focada e unida, garantia de Roberto Martínez para o jogo do final de tarde frente ao Uzbequistão. O selecionador garante que a equipa está forte. Já o Uzbequistão está pela primeira vez num Mundial e a Renascença foi ao encontro da reduzida comunidade uzbeca em Portugal. Diora Sodikov chegou ao país quando tinha apenas 9 anos. Para o jogo de hoje, admite ter o coração dividido.
3: Estou aqui em Portugal há 17 anos, mas como sou uzbeque, parece que é uma guerra entre dois mundos. Sim, dois mundos meus, sim, porque o meu coração está dividido agora. Não sei por quem torcer, se é Portugal, se é Uzbequistão, mas como eu sou do Uzbequistão, muito provavelmente vou torcer pelo meu país, sim, porque eles precisam mais de apoio do que Portugal.
1: Diora tem um restaurante de comida uzbeque em Lisboa. A Renascença antevê que será difícil uma vitória da seleção do seu país natal, mas Portugal diz não terá uma tarefa fácil perante o que diz ser a defesa forte do Uzbequistão. Eu recordo, o jogo está marcado para as 6 da tarde, com um relato e emissão especial aqui na Renascença. E vocês têm algum palpite para o jogo mais logo? Acredita na vitória, naturalmente.
4: Então, uma goleada por 2-1.
5: Olha, também a ver, 2-1.
1: Meio zero chega.
5: Também estou a sentir 2-1.
4: 2-1, não é?
1: Muito bem, 2-1. Amanhã vamos verificar.
4: E mesmo no fim, sofrer.
1: Tu depois gostas mesmo de sofrer.
5: Eu acho que nós já estamos habituados a isso. Habituados. Faz parte da emoção.
1: Faz parte da cultura portuguesa, não é? Muito bem, vamos ver. Jogo às 6 da tarde com um relato aqui na Renascença.
4: Até já, Sérgio.
1: Um abraço.
4: Agora 10h04. Bom dia.

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0: Bom dia. Agora o essencial da informação regional na Terra Nova com o Carlos Teixeira.
1: Bom dia outra vez. Agda reforça meios operacionais e de proteção civil. A entrada em funcionamento de uma escavadora giratória e novas viaturas é um investimento dirigido à proteção do Parque Empresarial do Casarão, com investimento a rondar os 350 mil euros, apoio do Plano de Recuperação e Resiliência. O Partido Socialista da Mortosa reelege Augusto Vidal Leite. O apoio unânime à liderança marca novo mandato na estrutura socialista e desta vez com uma novidade, a eleição de uma comissão política concelhia, órgão responsável pela definição da estratégia e da ação política do partido no concelho. O líder da concelhia diz que é mais um passo no processo de crescimento e consolidação da estrutura local. A grande regata de moliceiros da região de Aveiro será a segunda da época de regatas, é já no próximo sábado, 27 de junho, entre a Torreira e Aveiro, uma celebração em torno do património cultural e material da Unesco, com manhã dedicada ao concurso de painéis, tarde de regata a partir das 14h30, sabendo-se já que na lista de regatas a terceira vai acontecer na Costa Nova, será no mês de julho, a 25 de julho, a regata dos Palheiros da Costa Nova. O Lions Club de Ilhavo, em parceria com a Escola de Balé Arabesca, apresenta espetáculo solidário no próximo dia 18 de julho. É um evento na Casa da Cultura, em sessão solidária, Baile dos Sonhos, em duas sessões, às 15h30 e 21h, o apoio canalizado para IPSS do município. Caxi e Aquém Renasce vão receber o valor angariado. A venda de bilhetes para os dois espetáculos começa esta terça-feira, 23 de junho.
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0: Silva. Bom dia, são 11 horas.
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2: Olá, bom dia. Duplicam os mortos por afogamento em França. São já 40. É o resultado da onda de calor que tem levado muitos a procurar refrescar-se em zonas balneares, mas também em muitas zonas sem vigilância. As vítimas são, na sua maioria, jovens, admitiu o primeiro-ministro Sébastien Lecornu, lamentando aquilo que chama de situação triste. O país continua em alerta vermelho por causa das temperaturas elevadas, com termómetros a baterem quase nos 40 graus. Há um genocídio ainda em curso em Gaza, é o que dizem as Nações Unidas. Uma investigação agora divulgada concluiu que 30% dos palestinianos mortos são crianças, João Cunha.
3: A acusação consta no mais recente relatório da Comissão Internacional Independente de Inquérito das Nações Unidas, que constatou que a intensidade e a natureza sistemática das operações militares israelitas continuaram mesmo depois de um acordo mediado pelo governo de Donald Trump, que resultou em mortes, ferimentos e traumas sem precedentes nas crianças palestinianas. Lesões físicas e mentais graves, traumas coletivos, separação, deficiência, deslocamentos repetidos, fome e o colapso da educação e da saúde apagaram a infância e vão continuar a afetar milhares de crianças palestinianas ao longo das suas vidas. Para a equipa que conduziu o inquérito, o ataque deliberado contra crianças é um dos principais elementos que estabelecem a intenção genocida das autoridades e forças de segurança de Israel. E as crianças foram um alvo coletivo porque Israel considerava a população civil como um todo associado ao Hamas e a outros grupos armados.
2: Jornalista João Cunha. O Ministério do Trabalho continua em silêncio. Nas últimas horas, o líder do Chega garantiu que a ministra Maria Rosário Palma Ramalho admitia rever a idade da reforma, pelo menos no caso do trabalho por turnos. Seria condição mesmo imposta para André Ventura votar favoravelmente a reforma laboral. Em entrevista à CMTV, o líder do Chega afirma, por isso, que Luís Montenegro desautorizou a ministra. A Renascença procura uma reação do governo que ainda não chegou. A investigação portuguesa ganhou nova bolsa milionária europeia. Uma equipa do Instituto Gulbenkian para a Medicina Molecular vai ter 2 milhões e meio de euros para nos próximos 5 anos investigar porque é que nem todos os infectados com malária acabam por morrer. Miguel Soares, investigador da GIM, diz que a resposta pode estar na icterícia.
4: Há mais de 2.500 anos foi descrito como sendo um sinal de doença, quando temos os olhos amarelos e a pele amarela, em que normalmente o nosso fígado não está a funcionar muito bem. E o que nós descobrimos é que no contexto da malária, este pigmento é reutilizado, digamos, para atacar o parasita dentro dos glóbulos vermelhos, que é onde ele vive, e matá-lo. E isso quer dizer que há milhões de anos que os animais, incluídos os seres humanos, fazem isso. E nós queremos perceber como é que fazem isso e quais são os mecanismos, para percebermos exatamente como é que a natureza funciona. E tendo essa percepção e entendendo como é que funciona, podemos atuar nesses mecanismos para desenvolver medicamentos.
2: Em 2024, a Organização Mundial da Saúde registrou 282 milhões de casos de malária. A fechar apenas a indicação, uma indicação de trânsito, há registro de um acidente na A5, quilómetro 12,5, depois das portagens de Carcavelos, no sentido Cascais-Lisboa. Atenção a quem passa nesta zona.
5: Ok, foi a edição das 11 com a Liliana Monteiro.

0: Informação atualizada em cadeia nacional com a Rádio Renascença. Foi o Jornal Claro às 11 horas. Avançamos agora para a última hora do programa da manhã na Terra Nova.
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A vida é a maior dádiva do universo. Seja num sorriso, numa lágrima, num abraço ou numa queda. 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Por isso não podes deixar que nenhuma barreira te faça parar de desfrutá-la. Cai, sorri, levanta-te.

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São 11:30. 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

0: Boa tarde a todos. Falta só o Sr. Costa do terceiro esquerdo. 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
7: Marli de Oliveira, poetisa brasileira que nasceu em 1935 e faleceu no Rio de Janeiro em 2007. Ao longo da sua carreira literária de 50 anos, Marli de Oliveira publicou 17.

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Boa tarde, este é o Jornal Regional na Terra Nova. A grande regata dos moliceiros da região de Aveiro está marcada para o próximo fim de semana, sábado, dia 27 de junho, após a classificação em dezembro passado do barco moliceiro, arte de carpintaria naval da região de Aveiro como património cultural e material da humanidade pela Unesco. A comunidade intermunicipal da região de Aveiro integra a primeira época de regatas de moliceiros, num total de 5 regatas, prestando uma homenagem à história, etnografia e cultura das gentes da região, valorizando esta arte e os seus atores. A torreira recebe a abertura com o concurso de painéis às 11 horas. Ao início da tarde de sábado, às 14h30, dá-se a largada para a grande regata de moliceiros, com a chegada a Aveiro ao Cais do Sal por volta das 4 horas. Segue-se a cerimónia de entrega de prémios. O programa de regatas estreou-se a 17 de maio com a regata do mercado tradicional, na Mortosa, e segue depois da regata da região de Aveiro com a regata dos palheiros da Costa Nova, a 25 de julho, com as regatas da Festa do Imigrante, a 1 e 2 de agosto, e com a regata do São Pai da Torreira, marcada para 6 de setembro. Portugal defronta o Uzbequistão na segunda jornada do Campeonato do Mundo de Futebol. As praças do Mundial voltam a reunir adeptos. Hoje, ao final da tarde, o relevado da Costa Nova, o pavilhão do Ilhavo, um clube, e o Rossio, em Aveiro, são locais para ver este jogo, um encontro decisivo para a equipa lusa. No caso de Aveiro, já sem a área VIP, que causou polémica e debate político na semana passada pela existência de áreas diferenciadas no recinto. A fanzone no Rossio é agora uma

recebidos. Destaca-se uma escavadora giratória de rodas, com capacidade de 17 toneladas, que foi adquirida no âmbito do eixo 5 das áreas de acolhimento empresarial de Nova Geração. Os equipamentos agora recebidos, num investimento superior a 350 mil euros, foram financiados pelo Plano de Recuperação e Resiliência, no caso da escavadora e da viatura de combate a incêndios, e por fundos europeus destinados à recuperação de danos provocados pelos incêndios de 2024, no caso da viatura de apoio. O Ilhavu Futebol Clube, fundado a 7 de maio deste ano, anuncia o lançamento enquanto Academia de Futebol, entretanto aprovado oficialmente como uma instituição desportiva de pleno direito pelo Governo Português através do IPDJ, o Instituto Português da Juventude, a 17 de junho. O clube aprovado na plataforma do Sistema Nacional de Informação Desportiva, a 15 de junho. Sabe-se que tem inscrição na Associação de Futebol de Aveiro e prepara filiação nas duas federações desportivas de que irá fazer parte, ainda sem confirmar qual a segunda para lá da Federação Portuguesa de Futebol. Confirmada a novidade na semana em que está assumido o arranque do plano de atividades da época 2026-2027. Notícia detalhada em terranova.pt. O Lions Club de Ilhavu, em parceria com uma escola de balé, apresenta um espetáculo de cariz solidário. Baile dos Sonhos acontece a 18 de julho, na Casa da Cultura de Ilhavu, em duas sessões. Haverá apresentações à tarde às 15h30 e à noite às 9h. Trata-se de um espetáculo solidário em vários estilos de dança, com classes de diferentes idades, de vários compositores clássicos e contemporâneos. A receita disponível reverterá a favor da IPSS do município de Ilhavu. A iniciativa é realizada, cumprida, sob a chancela do Lions Club de Ilhavu. Os bilhetes para os dois espetáculos custam 11 euros, estão à venda a partir de hoje na bilheteira da Casa de Cultura de Ilhavu, na plataforma online bol.pt. A informação regional mantém-se atualizada em permanência em terranova.pt. Boa tarde.

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1: Em 2022, a Europa gerou quase 7 milhões de toneladas de resíduos têxteis, basicamente 16 kg por habitante. Desse total, menos de 5 kg foram recolhidos de uma forma seletiva. Os restantes 11 kg? Completamente misturados no lixo comum. A indústria têxtil é uma das mais poluentes do mundo, mas também uma das mais importantes. Representa 2% do PIB global. Em Portugal, o peso ainda é maior, 10% das exportações, 20% do emprego industrial e um dos poucos setores com saldo comercial positivo. A resposta europeia chegou em força desde 2020. Novas regras de durabilidade, mais fibras recicladas, responsabilidade alargada dos produtores e metas de recolha seletiva. Mas o problema vai muito para além do lixo. Os têxteis sintéticos são uma fonte significativa de microplásticos e que exigem soluções integradas, que cruzem resíduos, águas residuais e política industrial. A mudança está obrigatoriamente em curso. A questão é se chega a tempo e se cada um de nós faz a sua parte. Comece pela roupa que já não use. Doe, troque, ou então leve para um contentor de recolha têxtil. Mas esta seja a última opção. Cada peça que não vai para o lixo, conta.
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8: A integridade, a transparência e a confiança nas instituições são temas cada vez mais centrais numa sociedade que exige respostas claras e responsabilização efetiva. A nossa convidada de hoje conhece esta realidade por dentro e através de diferentes perspectivas. Maria Barros construiu uma sólida carreira na gestão hospitalar, desempenhou funções de responsabilidade na administração pública e integrou o governo português como secretária de Estado da Justiça entre 2024 e 2025. Atualmente é diretora dos hospitais da CUF e, desde o início do ano, vice-presidente da All for Integrity. Maria Barros, bem-vinda à Integridade Mais. Muito obrigado por ter aceitado o nosso convite. Tem uma vasta carreira na indústria hospitalar em Portugal. Este setor é um exemplo na luta pela integridade e transparência ou tem fragilidades estruturais?
9: Antes de mais, muito obrigada por este honroso convite. É um enorme gosto estar aqui contigo, Jorge. Portanto, muito obrigada. Eu diria que o setor da saúde em Portugal e em todo o mundo é de facto um setor que move volumes financeiros extraordinários e lida com aquilo que é o mais relevante, lida com o bem mais precioso dos cidadãos, que é a própria vida. Eu diria que não é um exemplo isolado, é um ecossistema com algumas fragilidades, como foi dito, estruturais complexas. Eu diria que é um ecossistema com estas fragilidades.
10: E o que é que ainda falta fazer para promover essa transparência neste setor?
9: A saúde, tal como outros setores, tem uma enorme pressão por resultados imediatos e nós vivemos a saúde num contexto em que a escassez de recursos, que é evidente, e a complexidade de relações e a grande complexidade de relações existente criam aquilo que eu poderia chamar algumas zonas cinzentas. Eu diria que muita coisa tem vindo a ser feita, sinceramente. Eu já trabalho na saúde há mais de 25 anos e tenho assistido ao longo destes 25 anos a um progresso consistente na alteração de comportamentos, mas eu diria, se quisermos reduzir em três grandes linhas, diria que temos que atualizar e reforçar os sistemas de compliance. Diria que temos que passar só da lógica do cumprimento do papel e olhar para as auditorias como verdadeiras propostas de melhoria. Diria que um segundo dado, e é algo que o All for Integrity tem de facto vindo a promover, é a transparência total de dados e, portanto, nós termos dados transparentes, públicos, escrutináveis, para que todos possamos a clarear as zonas mais cinzentas e por outro lado, termos uma formações lideradas, por exemplo. Portanto, as lideranças aqui são muito importantes e eu acho que este discurso, ou que neste discurso também das lideranças, colocar o tema da integridade e da ética, como digo e repito, já assisto a essa mudança, acho que temos que insistir nestes temas e as lideranças têm que ser o exemplo disto.
10: Casos mediáticos como o do dermatologista do Hospital de Santa Maria revelam fragilidades específicas do SNS ou problemas que também encontramos no setor privado?
9: Eu acho que, infelizmente, estes casos não são, diria eu, típicos do público ou do privado. Infelizmente, ainda em todo o lado, temos exemplos menos positivos e comportamentos que em nada enaltecem, quer o setor, neste caso o setor público, quer o setor privado. Neste caso, o caso que aludimos foi um caso que aconteceu no Serviço Nacional de Saúde, é um caso...
10: Mas poderia ter acontecido no privado?
9: Eu diria que os maus exemplos não se cingem ao público. Eu diria que os maus exemplos, infelizmente, estão nos dois lados e diria também que temos ótimos exemplos também nos dois lados. Talvez num privado, tendo em conta o volume financeiro que esta questão levantou, poderia ter sido eventualmente descoberta ou sinalizada mais cedo. Porque há o controle diário num privado, talvez eu diria que o controle financeiro pode no público ser um pouco melhorado, por forma a que estas coisas sejam vistas. Primeiro, não deveriam acontecer, mas acontecendo, que sejam sinalizadas de uma forma mais rápida e que a atuação seja também ela própria mais rápida. Aquilo que eu muitas vezes sentia, e tenho, como foi dito, uma experiência grande e uma honra enorme ter trabalhado no Serviço Nacional de Saúde, acho que todos que contribuímos para o Serviço Nacional de Saúde temos uma honra enorme em ter nele trabalhado e contribuído, mas aquilo que eu acho que muitas vezes falta no Serviço Nacional de Saúde é uma atuação mais rápida, mais persistente. Portanto, quando nós descobrimos, quando temos alertas, atuar de imediato. Às vezes, por vezes, os sistemas são mais demorados no público. É essa a sensação que eu tenho.
10: Entre 2024 e 2025, a Maria Barros integrou o governo como Secretária de Estado da Justiça. Considera que Portugal tem dado passos importantes no combate à corrupção ou a instabilidade política tem dificultado a implementação de reformas estruturais que ajudem a mitigar este problema?
9: Acho sinceramente que Portugal tem dado passos muito relevantes. O governo que eu tive a honra de integrar deu alguns passos muito relevantes, nomeadamente na alteração orgânica do MENAC, na lei do lobby, que foi entretanto alterada. O governo, quando iniciou funções, tomou a decisão de ter uma agenda anticorrupção e, portanto, eu acho que nós, eu sinceramente acredito que tem sido feito nos últimos anos, ou têm sido tomados nos últimos anos, medidas importantes e impactantes para aumentar, eu prefiro falar em aumento, melhoria da integridade, reforço dos comportamentos éticos que redundam, evidentemente, no final do dia, em menor corrupção. Sinceramente e evidentemente, não sou isenta ao dizer isto, como é normal, mas este governo, ao ter elegido uma agenda anticorrupção, colocou o tema novamente no centro da discussão e tem vindo a apresentar uma série de diplomas e de iniciativas, algumas delas com a configuração parlamentar que temos, que exigem um maior consenso, evidentemente, mas tem apresentado iniciativas que me parecem, sinceramente, que podem vir a induzir os melhores comportamentos para que Portugal, de facto, seja um país exemplar no que diz respeito à ética e à integridade do seu comportamento.
10: Em Portugal fala-se muitas vezes da cultura da cunha. Acha que esta característica cultural do nosso país continua a ser um obstáculo à meritocracia e à integridade nas instituições?
9: Eu acho sinceramente que este fenómeno cria aquilo que eu diria que cria uma cultura de tolerância, que eu acho que é excessiva, que mina muitas vezes a eficácia da lei. Nós podemos ter a legislação mais avançada do mundo, mas se o cidadão comum continuar a achar aceitável saltar a fila de espera do hospital ou influenciar um concurso público por proximidade pessoal, a lei falha. Portanto, respondendo à questão, acho que pode minar sinceramente a eficácia da lei e a eficácia do comportamento. Tendo também a acreditar que cada vez mais e com uma educação, e aí não temos hipótese nenhuma de nós, desde muito jovens, nós darmos, ensinarmos as nossas crianças e jovens de que saltar uma fila, que estes comportamentos são inaceitáveis, podemos melhorar a eficácia dos comportamentos também no nosso país.
10: Desde o início deste ano é vice-presidente da All for Integrity. O que é que a motivou a aceitar este desafio e que objetivos pretende alcançar nesta nova função?
9: Olha, eu aceitei este desafio, também ele com muito orgulho e um sentido de dever, no início deste ano, precisamente porque partilho da visão desta associação, a de que precisamos de semear uma cultura de integridade viva, participada, positiva, afastando-nos daquilo que diria de um cinismo de combate puramente punitivo. E a All for Integrity faz isto muito bem, faz pela positiva, faz isto ao envolver as escolas, ao envolver as empresas, ao envolver a sociedade civil. E eu acredito primeiro, o que me fez aceitar este desafio foi o exemplo e o trabalho incrível que a All for Integrity tem feito através da rede de escolas de levar a integridade às escolas. Porque eu acredito firmemente que a educação é das armas mais importantes que nós temos ao nosso dispor. Depois, e tenho este grande objetivo, enquanto responsável da Academia da All for Integrity, de aproximar diferentes setores da sociedade, e o setor da saúde é também ele um grande objetivo, às boas práticas. E por último, algo muito relevante para mim é valorizar o reconhecimento positivo e iniciativas como temos o Prémio Tágides e promover iniciativas como o Prémio Tágides, que demonstra que em Portugal há muitas pessoas, muitas instituições a fazer o que é correto, a ir para lá do que é o mero cumprimento legal, em que levam ética e integridade como verdadeiras bandeiras no seu comportamento. Esta valorização pela positiva e este potenciar destas iniciativas também é algo que me diz muito.
10: A integridade e a transparência não são apenas responsabilidades das nossas instituições, são desafios coletivos que ajudam a definir a qualidade da nossa democracia e a confiança no futuro. Neste episódio da Integridade Mais, foi nossa convidada Maria Barros, vice-presidente da All for Integrity. Eu sou Jorge Cravo e convido-vos a seguir o dia-a-dia da All for Integrity nas redes sociais e através do site allforintegrity.org.

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Boa tarde, este é o Jornal Regional na Terra Nova. A grande regata dos moliceiros da região de Aveiro está marcada para o próximo fim de semana, sábado, dia 27 de junho, após a classificação em dezembro passado do barco moliceiro, arte da carpintaria naval da região de Aveiro como património cultural e material da humanidade pela Unesco. A comunidade intermunicipal da região de Aveiro integra a primeira época de regatas de moliceiros, num total de 5 regatas, prestando uma homenagem à história, etnografia e cultura das gentes da região, valorizando esta arte e os seus atores. A torreira recebe a abertura com um concurso de painéis às 11 horas. Ao início da tarde de sábado, às 14h30, dá-se a largada para a grande regata de moliceiros, com a chegada a Aveiro, ao Cais do Sal, por volta das 4 horas. Segue-se a cerimónia de entrega de prémios. O programa de regatas estreou-se a 17 de maio com a regata do mercado tradicional, na Mortosa, e segue depois da regata da região de Aveiro com a regata dos Palheiros da Costa Nova, a 25 de julho, com as regatas da Festa do Imigrante, a 1 e 2 de agosto, e com a regata do São Pai da Torreira, marcada para 6 de setembro. Portugal defronta o Uzbequistão na segunda jornada do Campeonato do Mundo de Futebol. As praças do Mundial voltam a reunir adeptos. Hoje, ao final da tarde, o relevado da Costa Nova, o pavilhão do Ilhabo, um clube, e o Rossio, em Aveiro, são locais para ver este jogo, um encontro decisivo para a equipa lusa. No caso de Aveiro, já sem a área VIP, que causou polémica e debate político na semana passada pela existência de áreas diferenciadas no recinto. A Fan Zone, no Rossio, é agora uma área para o público em geral, um espaço aberto. O jogo está marcado para as 6 da tarde. A Águeda acaba de reforçar os seus meios operacionais e de proteção civil com a entrada em funcionamento de uma escavadora.

Equipamentos agora recebidos, num investimento superior a 350 mil euros, foram financiados pelo Plano de Recuperação e Resiliência, no caso da escavadora e da viatura de combate a incêndios e por fundos europeus destinados à recuperação de danos provocados pelos incêndios de 2024, no caso da viatura de apoio. O Ilhavu Futebol Clube, fundado a 7 de maio deste ano, anuncia o lançamento enquanto Academia de Futebol, entretanto aprovado oficialmente como uma instituição desportiva de pleno direito pelo governo português através do IPDJ, o Instituto Português da Juventude, a 17 de junho. O clube aprovado na plataforma do Sistema Nacional de Informação Desportiva, a 15 de junho. Sabe-se que tem inscrição na Associação de Futebol de Aveiro e prepara filiação nas duas federações desportivas de que irá fazer parte, ainda sem confirmar qual a segunda para lá da Federação Portuguesa de Futebol. Confirmada a novidade na semana em que está assumido o arranque do plano de atividades da época 2026-2027. Notícia detalhada em terranova.pt. O Lions Clube de Ilhavu, em parceria com uma escola de balé, apresenta um espetáculo de cariz solidário. Baile dos Sonhos acontece a 18 de julho, na Casa da Cultura de Ilhavu, em duas sessões. Haverá apresentações à tarde às 15h30 e à noite às 9h. Trata-se de um espetáculo solidário em vários estilos de dança, com classes de diferentes idades, de vários compositores clássicos e contemporâneos. A receita disponível reverterá a favor da IPSS do município de Ilhavu. A iniciativa é realizada, cumprida, sob a chancela do Lions Clube de Ilhavu. Os bilhetes para os dois espetáculos custam 11 euros, estão à venda a partir de hoje na bilheteira da Casa de Cultura de Ilhavu, na plataforma online bol.pt. A informação regional mantém-se atualizada em permanência em terranova.pt. Boa tarde.

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Boa tarde, este é o Jornal Regional na Terra Nova. A grande regata dos moliceiros da região de Aveiro está marcada para o próximo fim de semana, sábado, dia 27 de junho, após a classificação em dezembro passado do barco moliceiro, arte da carpintaria naval da região de Aveiro como património cultural e material da humanidade pela Unesco. A comunidade intermunicipal da região de Aveiro integra a primeira época de regatas de moliceiros, num total de 5 regatas, prestando uma homenagem à história, etnografia e cultura das gentes da região, valorizando esta arte e os seus atores. A torreira recebe a abertura com um concurso de painéis às 11 horas. Ao início da tarde de sábado, às 14h30, dá-se a largada para a grande regata de moliceiros, com a chegada a Aveiro, ao Cais do Sal, por volta das 4 horas. Segue-se a cerimónia de entrega de prémios. O programa de regatas estreou-se a 17 de maio com a regata do mercado tradicional, na Mortosa, e segue depois da regata da região de Aveiro com a regata dos Palheiros da Costa Nova, a 25 de julho, com as regatas da Festa do Imigrante, a 1 e 2 de agosto, e com a regata do São Pai da Torreira, marcada para 6 de setembro. Portugal defronta o Uzbequistão na segunda jornada do Campeonato do Mundo de Futebol. As praças do Mundial voltam a reunir adeptos. Hoje, ao final da tarde, o relevado da Costa Nova, o pavilhão do Ilhabo, um clube, e o Rossio, em Aveiro, são locais para ver este jogo, um encontro decisivo para a equipa lusa. No caso de Aveiro, já sem a área VIP, que causou polémica e debate político na semana passada pela existência de áreas diferenciadas no recinto. A Fan Zone, no Rossio, é agora uma área para o público em geral, um espaço aberto. O jogo está marcado para as 6 da tarde. A Águeda acaba de reforçar os seus meios operacionais e de proteção civil com a entrada em funcionamento de uma escavadora giratória e de novas viaturas num investimento que tem por objetivo aumentar a capacidade de prevenção e resposta, nomeadamente na área envolvente ao Parque Empresarial do Casarão. Entre os equipamentos agora recebidos, destaca-se uma escavadora giratória de rodas com capacidade de 17 toneladas, que foi adquirida no âmbito do eixo 5 das áreas de acolhimento empresarial de nova geração. Os equipamentos agora recebidos, num investimento superior a 350 mil euros, foram financiados pelo Plano de Recuperação e Resiliência, no caso da escavadora e da viatura de combate a incêndios, e por fundos europeus destinados à recuperação de danos provocados pelos incêndios de 2024, no caso da viatura de apoio. O Ilhavu Futebol Clube, fundado a 7 de maio deste ano, anuncia o lançamento enquanto Academia de Futebol, entretanto aprovado oficialmente como uma instituição desportiva de pleno direito pelo governo português através do IPDJ, o Instituto Português da Juventude, a 17 de junho. O clube aprovado na plataforma do Sistema Nacional de Informação Desportiva, a 15 de junho. Sabe-se que tem inscrição na Associação de Futebol de Aveiro e prepara filiação

Escola de Ballet apresenta um espetáculo de cariz solidário. Baile dos Sonhos acontece a 18 de julho na Casa da Cultura de Ilhavo, em duas sessões. Haverá apresentações à tarde às 15h30 e à noite às 9h. Trata-se de um espetáculo solidário em vários estilos de dança, com classes de diferentes idades, de vários compositores clássicos e contemporâneos. A receita disponível reverterá a favor da IPSS do município de Ilhavo. A iniciativa é realizada, cumprida, sob a chancela do Lions Club de Ilhavo. Os bilhetes para os dois espetáculos custam 11€, estão à venda a partir de hoje na bilheteira da Casa de Cultura de Ilhavo, na plataforma online bol.pt. A informação regional mantém-se atualizada em permanência em terranova.pt. Boa tarde.

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1: Misturar as finanças pessoais com as finanças da empresa é infelizmente uma prática comum nos negócios familiares ou em nome individual, com consequências normalmente negativas para ambos os lados. Os perigos de não distinguir estes dois níveis das finanças passam pela confusão que tende a existir entre o património pessoal e o património empresarial, pela dificuldade em avaliar o retorno real que o negócio proporciona, pela existência de avalos pessoais a responder pelo negócio e pela gestão pouco profissional e errante. Desta forma, é essencial aprender a separar. Começar por definir metas e objetivos individuais e da empresa, definir uma remuneração fixa e adequada a pagar ao empresário pela própria empresa, criar contas bancárias separadas, criar reservas pessoais e empresariais e, não menos importante, procurar a ajuda de especialistas, nomeadamente na área jurídica e da contabilidade, para conseguir implementar processos de controle financeiro, assegurando simultaneamente a saúde das finanças pessoais e da empresa.
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3: 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São 3 horas.
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10: 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Olá, sejam bem-vindos ao podcast do A Descomplica. Desta vez falamos do PEMAT UA. A jogar se aprende ciência. E para, antes de mais, fazer uma breve introdução sobre este projeto de matemática, passo a palavra ao João Afonso Correia.
11: O projeto Matemática e Ensino, mais conhecido por PEMAT, foi fundado em 1989 na Universidade de Aveiro pelos professores David Vieira, Batelanjo e Paula Carvalho, com a missão de desenvolver conteúdos para a promoção do sucesso escolar e da cultura científica. A faceta mais conhecida do PEMAT são as competições nacionais de ciência, que decorrem em todo o país e juntam na Universidade de Aveiro, nas fases finais, mais de 14 mil estudantes, de mais de 200 escolas, durante 3 dias. O projeto PEMAT foi distinguido e reconhecido em 2009 como um exemplo de boas práticas no ensino das ciências a nível europeu, sendo incluído no e-book do projeto Stencil. Isto, entre outras distinções. Hoje os convidados são, portanto, David Vieira, Paulo Oliveira, Sandra Ramos. David Vieira foi fundador do PEMAT e professor aposentado do Departamento de Matemática. Foi membro da Comissão Comemorativa dos 50 anos da Universidade de Aveiro. Paulo Oliveira foi coordenadora do PEMAT, professora do Departamento de Matemática atualmente. E Sandra Ramos é gestora da equipa do PEMAT.
10: Olá a todos e muito bem-vindos ao podcast da Descomplica. E começaria, obviamente, pelo professor David, que esteve no início deste projeto tão importante. Como é que surge esta ideia e com que objetivos?
12: O projeto começou em 1964, não com o PEMAT. A ideia efetiva começou em 1974, não vou alongar sobre isso, era um tipo com cartões, etc, etc. Avaliação, tentativa de um projeto, uma base de dados, para avaliação mínima, para tentar facilitar a vida a quem tinha que corrigir 4, 5 folhas de almaço de pontos, em que muitas vezes não passavam de 2, 3, 4, 5 valores. E não havia tempo para estudar. Não havia tempo para estudar. Essa nasceu aí, num artigo que li de uma revista americana, em Moçambique, estava eu então na altura, em Moçambique. O PEMAT, propriamente dito, ligado, também não começou aqui.
13: Também não começou aqui.
12: Começou no seminário do 5º ano de ensino matemática, já com colaboração, portanto, da Paula Carvalho, ainda sem este desenho, bem evidente, e do Batel Anjo, que é um mais computacionista, um entusiasta pela computação. A Paula, o computação no ensino, tinha acabado de fazer uma disciplina, ou mais até, sou ligado à computação no ensino. Para quê? Para desenvolver competências para os alunos de seminário do 5º ano, que iam ser futuros professores, ligadas à computação e à construção, efetivamente, mesmo de alguns programas. Eu, que devo lhe dizer, quando me aparecia a CPU, eu andava a procurar onde é que se carregava o botão para ver se ele ligava ou não. Portanto, mas muni-me, arranjei efetivamente quem soubesse mexer no assunto. Eu tinha um conceito, umas ideias, queria que fizesse, e tem piada porque usei uma ideia na altura, e quanto eu tive que ouvir do Batel, sobretudo. A palavra mais contida dela era. Contida quando eu lhe disse: não me digam como só que posso fazer isso, já se foi à lua, caramba. Ora, há dois dias peguei num livro que tenho há muito tempo, de Michel Salomon, uma entrevista com a maior parte de prémios nobres de ciência, ligados à ciência, e um dele, exatamente para um químico, teve prémio Nobel de Química, já me lembro agora em que ano, o livro tem 40 anos, é de 80 e pouco, e que lhe diz: desculpe, mas já se foi à lua, os senhores têm que resolver isto. Eu disse: olha, já não é mal. Eu usei o mesmo uns anos depois.
13: Foi antes de eu dizer.
12: Bom,
13: durante muitos anos.
12: Mas tinha que ouvir. E imagino que eu tinha que ouvir até quando ele dizia isso. Não é? Portanto, esse projeto depois veio. E nós o que é que queríamos? O mesmo objetivo. Nós tínhamos já disciplinas com mil e quinhentos alunos. O análise 1, análise 2. A 3 chegava a 900, na altura 800, não é? Porque eles não deixavam passar por isso diz, temos que ir outra vez. Não tínhamos pessoal docente, tínhamos colaboradores que vinham de facto fazer o favor, mas davam aula e iam-se embora. E quem é que estava com isso? Todos os assistentes. E estudar o tempo. Passaram o tempo a dar aulas e a fazer a corrigir pontos. E não havia possibilidade de fazer isso. Ora, vamos atacar isto. Como conseguir, seguindo manuais, nós, a bibliografia que eu trouxe para a colação na altura, podiam ser usadas, portanto, em Paris, no Nova Iorque, não sei onde, com programas, claro, Lisboa, aqui os nossos programas de disciplinas com um rigor científico muitíssimo forte. A partir daí, íamos tentar construir os materiais, uma base de dados, para quê? Para obter um passaporte. Queríamos, isto vai para programas depois com a Comissão Pedagógica, não tenho dúvidas nenhumas. Porque as notas mínimas, vocês sabem como é. O que é que acontece? Tínhamos que efetivamente construir uma base de dados. Um dos conceitos básicos fundamentais e algumas aplicações essenciais, como eram ali apresentadas, e eram com correção, questões com correção automática, muito rápida. Se não quisesse ser automática, na altura a gente nos diz: bem, queríamos isso. Para quê? Para que depois os testes se reduzissem a uma ou duas questões fundamentais de desenvolvimento. Ora, o que é que acontece? Tínhamos, se te lembras ainda, não lembras, julgo que era o MS-DOS e o Clipper. E, portanto, quem foi? O Patel, o seu voluntarismo, e o ajudado por um aluno de 5º ano, o Corbin Terra. O Corbin Terra era outro entusiasta pela computação. Disseram: vamos fazer isso. Mas, quando viram os pobres meios informáticos, disseram: isto não dá. Como é que nós devemos de fazer isto aqui com estes meios? Não dá. Como eu tinha o estágio da escola, hoje Mário Sacramento, a escola secundária número 1, orientada parte do orientador de estágio era a professora Teresa Neto, hoje professora desta casa, que dava o 7º ano de escolaridade, pus o problema, portanto, a esta pequena equipe, e se fôssemos experimentar esta coisa a um nivelzito básico, a um nível básico, não é má ideia. O Dr. Zanetto aceitou imediatamente a ideia, diz: eu colaboro, tenho as minhas 7 turmas à disposição, e promessa à criança, sabem o que é? Sabe como é? A criança não prometas, a rico não devas. O que é? Prometemos que eles iam ao computador, que iriam ao computador fazer uns testes que nós íamos arranjar, que eram primitivamente para ser americano, depois não pode ser por causa do material informático, isso fica para outra vez quando quiserem. Entretanto, começar isto está a ser complicado. Pá, não podemos enganar os miúdos. Vamos fazer em papel para tentar ganhar tempo. E fomos fazer em papel com tutoriais. A ideia era fazer os testezinhos, quando errassem, carregavam lá um botãozinho e vinha o tutorial para lhes ensinar como era, ou diz vai ao professor se não souberes. Não foi possível fazer os tutoriais, não havia hipótese nenhuma. Se vamos fazer, e diz não vai. E se for uma competição? Perguntei. Diz o hotel, isso conseguimos. Aí é, vamos à competição. Já que não é um tutorial, vamos à competição. Se ganhar, só eu quero um relógio, quero cuidar da aleatoriedade, tem que ser muito aleatório, por exemplo, eles são todos iguais, estão ao lado uns dos outros, copiam tudo. Portanto, não, aquilo vai ser como deve ser. Fizemos em papel. Gostaram imenso. Mas queremos é o computador. E nós dissemos na altura: olha, agora vamos fazer os tutoriais, se tivermos tempo. Isso é estudar matemática, nem pensar. Queremos é assim, jogar à matemática. Começou a delinear-se o projeto de matemática de ensino, virado, e dissemos logo, o projeto de matemática de ensino tinha que ver com a formação de professores, efetivamente inserido num seminário, passou a ter um outro projeto, que era aquele que ia dedicar-se a atacar o básico.
11: E numa forma, em forma de jogo, digamos assim, também.
12: Competição. Uhum. Isto, o problema é, vimos logo, a atração deles foi tão grande, a adesão àquilo, não podiam ser enganados. Não havia hipótese. Olha, mas fizeram um quarto de hora, nós demos meia hora. Alguns fizeram um quarto de hora, copiaram uns pelos outros. Nós pensávamos que éramos ingênuos. De facto, os miúdos levaram-nos de bandeja. O que levou, efetivamente, a fazer com que começássemos a pôr travões e arranjar maneira de... Foi as vidas. Eu comecei a arranjar vidas. Arranjar um relógio. Não pode demorar mais que tempo. Esse relógio é uma história que o Batel nunca me contou. Nunca me contou. Porque eu ameacei, se não viesse ao relógio, eu ia com uma sineta a cada requisito, tocar com a sineta e disse: isso não vai fazer, que é uma vergonha. Não foi vergonha. E arranjar um relógio que funcionou. O que importa é que funcionou. Portanto, só para ver. E passou a haver um projeto, é que se chamou Competição Matemática 1, depois não sei o quê, depois passou a ser Equamat. A escolha do tema foi feita pelos alunos.
11: Ao longo do tempo, portanto, através das competições nacionais de ciência, o PMAT tem vindo a mudar e a abranger outras áreas de conhecimento para além da matemática, não é? Para além das disciplinas que fazem parte do currículo, fala-se também literacia financeira, ecologia, cidadania, cultura geral. Portanto, a professora Paula Oliveira acompanhou parte destas transformações, não é? Quer explicar um pouco de como é que foi definido?
13: Realmente o entusiasmo, aliás, ainda hoje, se calhar o que se conhece, diz-se mais, o projeto Equamat. Ainda hoje, em muitos sítios, é o projeto Equamat, porque surgiu exatamente, como o professor David estava a dizer, equações de primeiro grau, por causa de ser no 7º ano de escolaridade. Claro que este bichinho cresce, não é? Então, Equamat era equações de primeiro grau, 7º ano. Mas depois do 8º tinham vindo, no 7º também queriam, e os do 9º também. E, portanto, começámos a alargar um bocadinho os conteúdos. E a Equamat passou a ser, já não era só de equações, já era quase tudo ali no 3º ciclo. E o bichinho aumenta, não é? Porque depois é o irmãozinho que queria vir também.
12: Exigiram.
13: E tínhamos a matemática toda abrangida. Chegamos a ter competições para o primeiro ano da universidade e não foi grande sucesso. Por estranho que seja, não foi. Claro que isto depois naturalmente começa a crescer também, e as outras áreas, e porque não outras áreas, e começa-se a espanar assim. O português foi quase logo, porque o português é tão importante, porque eles depois também não interpretam bem, e portanto vamos passar para o português, vamos. E começa-se a juntar as outras áreas e pronto, e hoje temos isto que temos, o que está aí à vista de todos nós.
10: E para abranger tantos conhecimentos e tantos anos de escolaridade, tantas crianças, aqui a criatividade também tem um papel fundamental, não é, Sandra? Mais do que as competições de ciências, isto é um projeto que se estende por todo o ano letivo, Não é? Portanto, a criatividade é exigida não só nas competições, mas também nas próprias salas de aula, aos próprios professores.
14: Sem dúvida. Mas antes disso, eu queria pegar na questão anterior, porque falaram na literacia financeira, não é? Estas são provas transversais. Em 2023 surgiu a ideia de criarmos provas transversais ao ciclo e, portanto, apareceu a literacia financeira para o primeiro ciclo e depois temos a ecologia, tal como falou, para o segundo ciclo. Abordamos vários temas. Na literacia financeira abordamos, por exemplo, a noção de poupança, a noção de orçamentos, para o terceiro e quarto ano. As competições
10: que
14: começam
10: é
14: no terceiro
10: que
14: ano.
10: Têm falado cada vez mais também
14: sim,
10: nos últimos anos.
14: É muito
10: anos,
14: importante,
10: não é?
14: Sim. Uhum. Portanto, aqui ali no início logo apostámos na literacia financeira para o primeiro ciclo. Depois, no segundo ciclo, passámos para a ecologia, abordamos temas como a sustentabilidade, que são importantes também. No terceiro ciclo temos já a cidadania, e aí abordamos temas mesmo muito importantes sobre a sexualidade. Importantes mesmo para esta faixa etária, não é? Igualdade de género, direitos humanos, são pontos abordados na prova transversal ao terceiro ciclo. Depois temos a prova do secundário, que é de cultura geral. Tem desporto, tem cultura, tem arte, tem ciência, tem tudo. Portanto, estas, quando me estava a falar aí da literacia financeira, isto são provas transversais ao ciclo. Uhum. E é engraçado porque há muitas escolas, as escolas aderiram e há mesmo turmas que só treinam para estas provas, para as provas transversais. Portanto, voltando à questão à questão da criatividade, sim, para nós é fundamental, não é? Porque nós temos que colocar as questões de forma diferente constantemente, não é? As questões novas, e ao longo do ano vamos ter que ir reformulando os treinos, porque nós não conseguimos estimular o treino se for sempre igual.
10: Exato.
14: Não é? Portanto, temos que estar sempre a colocar questão sobre o mesmo assunto das mais diversas formas. Em setembro temos a abertura dos treinos e as novidades que temos para esse ano. Este ano, em 2025, temos uma nova prova, a prova do mar, não é? Que é sobre a literacia do oceano. E temos novas novidades para o próximo ano, mas...
10: Que não vai querer desde já revelar.
14: Não vou querer divulgar, não posso. Não posso. Mas realmente, ao longo do ano, se posso falar nos pontos altos ao longo do ano, temos setembro, a abertura dos treinos, é um ponto alto. Depois temos a competição em rede, que é em fevereiro. E esta competição é muito usada pelas escolas que não podem vir à competição da Universidade de Aveiro. E é usada também pelas escolas que têm um limite de equipas para trazer. Então, elas escolhem um número de equipas pelo ranking da competição em rede. Note-se que nós aqui na Universidade de Aveiro não fazemos qualquer escolha de alunos, não é? Todos os alunos, quer tenham melhor ou pior desempenho, são bem-vindos à competição final da Universidade de Aveiro. Por isso, depois temos o ponto alto, não é? O máximo absoluto do ano, que são as competições na Universidade de Aveiro.
11: Há a ideia de, falando agora de números, não é? Há a ideia de quantos alunos já terão sido envolvidos nestas
14: não
11: competições e quantas escolas?
14: Não. São milhões.
11: Portanto,
14: milhões. São mesmo. Não, para ter uma ideia só do número de treinos deste ano, ultrapassamos 1.200.000 só jogos jogados este ano. Portanto, é o país inteiro. Não temos ideia, mas são muitos mesmo.
12: Se permite, como é com a Mate, julgo que estava já no projeto, houve famílias que tentaram intervir e dizer: vejam se eles que estavam pela noite dentro a fazer treinos. Portanto, este problema durante o ano era o essencial. Depois todo o projeto a seguir, a competição, era a cereja no cimo do
11: bolo.
12: Não é? Porque durante o ano, mas não era muito fácil, porque os professores tinham muito trabalho.
14: É verdade.
12: Eu fartei-me dizer, e continuo isso, espero que já lá estejam, que era, quando para o professor for clique, já está, eles aderem. Mas o trabalho é muito, é pesado, e eles às vezes não conseguem dar a resposta que era preciso dar e que sabem que deviam dar. O que é que faziam? Competição, tinham um prémiozinho, tentavam preparar os melhores para ver se vinham ganhar o prémiozinho. Isso obrigou-nos a outros pontos muito interessantes que passaram por aqui.
13: Então, agora, se calhar,
12: mas o essencial, efetivamente, era o trabalho durante todo o ano,
10: sim,
12: com apoio, portanto, motivar os alunos.
13: Duas coisas que eu gostava de referir aqui. Primeiro, muitas vezes confundem-nos com as Olimpíadas. E eu acho que o David não falou nisto. Eu acho que é a grande bandeira do PMAT. O PMAT não é para a elite. O objetivo do PMAT era cativar os miúdos e graúdos para a matemática e agora para as outras ciências. Portanto, não era aquela ideia da competição, porque nas Olimpíadas nós sabemos qual é a nata das natas. Mas o problema é que há muitos miúdos que, não sendo a nata das natas, são bons, precisam de estímulos, precisam de apoios. E a ideia do PMAT era muito essa, era trazer essas crianças para cima, um bocadinho. E portanto, por exemplo, as nossas competições, temos o cuidado dos primeiros níveis. Tem que ser para os apanhar. Eu não posso desistir logo, porque todos nós sabemos que isso é uma coisa difícil. Nós não vamos lá, se não temos, não estamos com vontade, não vamos. E portanto, eu acho que o PMAT tinha muito essa alma, e aqui o David e o Martel iam fazer evangelização por aí fora, pela matemática, dar cursos de formação. Analfabetos, não era? Chegaram a fazer coisas destas.
15: Não,
13: portanto,
15: não é só analfabetos, mas seria matemática.
13: Mas pronto, portanto, eu acho que isto é muito importante referir esta história. Isto é a história do PMAT e isto a mim orgulha-me imenso de ter feito parte de um projeto assim. E outra coisa que eu acho que também é importante perceber, este interesse, esta motivação. Nós não temos milhões de perguntas. A ideia do que nós temos é uma coisa que se chama modelo gerador de questões e que estão aqui, está aqui. O professor David e foi a professora Paula Carvalho, claro, com depois o apoio do Batel, que criaram o que se chama modelo gerador de questões e não questões. E o que o PMAT tem, nesta altura, são milhares de modelos geradores de questões, que são comparâmetros. Hoje a inteligência artificial faz-nos isso, mas nós estamos a falar de algo que foi feito a primeira vez nesta universidade em 90, 91, em que aqui o David dizia: faz-se. Não tinha ideia como.
10: Já tinha tido à luz, não é?
13: Assim, mas não
15: pode. Li artigos de
13: como, como? E ele dizia: fazem, faz-se noutros sítios, vocês também fazem. E portanto, eu só dizia que se fazia, não se fazia ideia como, porque lá está, às vezes, para dizer: olha, para ligar o computador tem que ser naquele botãozinho. Isso não interessava. O que interessava era que tudo se fazia. E portanto, está aqui também, se não fosse este impulsionador, eu acho que muitas coisas nem teriam nascido sequer. Mas acho que realmente foi. Estava no futuro. O David, a Paula e o Batel, a Paula Carvalho, estavam no futuro. Eu acho que é muito importante referir isto na história do PMAT. Acho que realmente aqui são marcas.
15: Se eu continuando, eu não quis estar aqui para não ocupar muito tempo, isso é marca d'água. Esse problema, nós tínhamos a lista dos rankings da escola e diz: vamos aí aos desgraçados que se vêem nas últimas posições das escolas. Só são esses a quem nós vamos. Não escolhemos ninguém. Mas privilegiávamos efetivamente ir a essas escolas com dificuldades tremendas. Portanto, motivar os miúdos completamente desmotivados, ir atrás deles, aos tais que é um papão na matemática, para que é que serve isto? Esse é marca d'água do projeto de matemática e ensino, englobando agora tudo o que é o projeto de matemática e ensino, com todos, com as competições todas, para todos. Se quiseres, como dizia o antigo papo, para todos, para todos, para todos.
14: Para todos.
15: Era para todos mesmo.
10: Sentem que ao longo dos anos este projeto foi ajudando a ter mais alunos, mais motivados, melhores resultados, a desmanchar um bocadinho esta ideia de que a matemática é muito difícil, mas afinal não, é divertida?
15: Eu pedi ao departamento, à estatística, para pegar e pedi na ciência da educação, à área das didáticas, peguem nestes milhares de coisas que nós temos para isto, estudem isso, porque não têm a sua atividade, como devem compreender. E, portanto, eu queria que eles fizessem trabalho que nós não conseguíamos fazer.
13: Sim,
15: não conseguíamos fazer.
13: Nós chegámos a fazer.
15: Houve algumas coisas. Vocês já chegaram a fazer coisas. Vocês já chegaram a fazer e algumas coisas.
13: Tivemos alguns inquéritos, foi 2 ou 3 anos, não foi, Sandra?
14: Sim,
13: já
14: estávamos. Continuamos a fazer.
13: Pronto, na altura ainda tivemos a analisar e realmente havia, disse algumas respostas de miúdos que diziam que tinham começado e não percebiam nada de matemática, mas depois aquilo começou, porque lá está, era fácil, ultrapassa-se o primeiro e o segundo e criou-se ali uma certa dinâmica. Pronto, e depois muitos professores também usavam isto às vezes.
15: Sim, sim.
13: Porque como têm estas modelos de questões, imagina, estamos a dar um tópico qualquer e projetamos agora, vamos todos responder. Respondemos, não acertamos, mas vamos responder a outra, que é o mesmo conteúdo, mas em vez de ser, como o David explicava, 2x mais 5 igual a 3, é 3x menos 4 igual a 7. Pronto, é a mesma coisa, a base foi a mesma, e parecendo que nós criamos uma certa dinâmica. Não é exatamente a mesma coisa, mas o objetivo é o mesmo, portanto o raciocínio é o mesmo. E eu acho que se conseguiu alguma coisa. Sim. Acho que, claro, estamos a falar de universos. Se bem aqui 14 mil alunos, nós temos quantos no nosso ensino oficial?
15: Sim,
13: muitos mais, mas. Claro. E depois temos professores que estão a trazer aqui os seus alunos que vieram, eles,
15: exatamente,
13: como jogadores.
16: há uns anos atrás.
10: Sim.
16: Eles foram os jogadores.
10: E, portanto, aliás, o sucesso de tudo isto depende muito dos professores, não é?
14: Depende tudo dos professores.
15: Exato.
14: Sim. Os professores são fundamentais para nós, porque nós só contactamos, aliás, os alunos são menores, não é? Portanto, nós temos como filosofia não contactar diretamente alunos, só contactamos com professores. Respeitamos a sua privacidade. Portanto, toda a comunicação que fazemos é toda feita pelos professores. São os professores que têm que incentivar ao registo, são as pessoas que têm que incentivar ao treino, e depois muitos professores, muitos mesmo, aproveitam este treino que está aberto desde setembro para os alunos ainda não aprenderam, mas vão começando a aparecer temas que eles ainda não viram. E depois é um papel fundamental, novamente, o professor tem que explicar coisas que eles ainda não aprenderam antes, não é?

0: antes de que seja dado no tempo curricular. E depois os professores ainda têm que fazer as equipas e inscrever os alunos e trazê-los à Universidade
1: Muito
0: de
1: trabalho.
0: Aveiro. Portanto, o professor é, sem dúvida, a peça fundamental. A peça fundamental é
1: Do ponto
0: o
1: de vista
0: professor.
1: pedagógico, se permitem, há muita inovação neste projeto. Há uma coisa que é, do ponto de vista pedagógico, que era, se quiserem, a nossa equipa foi sempre um bocado disruptiva, felizmente. Felizmente, e dava muito gosto este tipo de coisa. Vamos inverter este tipo de situação habitual do professor, que dizia o Paulo Freire, professor despeja, aluno encaixa. Não, vamos fazer com que o aluno vá provocar o professor,
0: Vá questionar.
1: inverter a situação, como exatamente, com depois da classificação, que foi fundamentalmente aqui Paula que organizou, que era o poderem ir a qualquer parte do menu e dizer, eu quero polinómios. E chega ali, traz polinómios, traz outro, não sei. Aí não sabes, mas vai ver que o erro, se calhar, foi porque não sabem as regras finais. E aquilo manda-o para as regras finais, automaticamente. E quando fez e acertou, manda-o para os polinómios outra vez. E depois vai para outro. Isto era o futuro SA3C que vocês ainda vão produzir.
2: A equipa do projeto PEMAT foi distinguida este ano com o prémio TAG UA 2026, não é?
0: 2025.
2: Portanto, de 2025,
0: Sim,
2: pronto. Foi atribuído este
0: ainda
2: ano.
0: Vamos ser em 2026.
2: Sim. Foi atribuído este ano, mas é relativo
0: a
2: ao ano passado.
0: 2025,
2: Exatamente. E, portanto, é um prémio, já agora para explicar, atribuído a técnicos administrativos e de gestão. E, portanto, é um reconhecimento da UA deste longo trabalho feito, de alguma maneira também, de tudo o que está para trás, não só da equipa. Reconhecimento da equipa
0: Sim.
2: atualmente, mas no fundo quero falar um pouco sobre isso, Sandra.
0: Na verdade, não estávamos a contar, foi mesmo uma surpresa muito agradável, até porque estávamos mesmo no momento de preparar a competição 2026 e foi ali uma lufada de ar fresco muito boa. O ano 2025 foi particularmente difícil, porque para além de problemas que tivemos com a logística dos computadores, que foi tudo muito complicado de gerir, depois eu entrei, nós somos poucos e eu entrei, eu, no fundo eu sou, faço ali a ligação entre a equipa e eu fui operada 20 dias antes da competição, tive de baixa e depois ainda tivemos o apagão, não sei se recordam, a 27
1: Sim.
0: de Abril, e as competições começavam no dia seguinte. E a equipa teve que ser muito mais resiliente, muito mais coesa, muito mais forte, e foi realmente merecido. Foi realmente merecido porque conseguimos, as competições chegaram a ser canceladas no dia 27 à noite. Contactámos com a reitoria, dissemos que conseguimos estar toda a noite e conseguimos, porque não sabíamos o que fazer a 5 mil alunos que vinham no dia seguinte, não é? Não se podia cancelar porque não conseguíamos comunicar com as escolas. Não. Então, nós garantimos e felizmente as competições conseguiram-se realizar. Trabalhámos toda a noite. No dia seguinte estava tudo preparado para receber os alunos e correu lindamente. Portanto, acho que foi merecido. A equipa foi extraordinária, sem dúvida. Parabéns à equipa.
1: Parabéns à equipa, sem dúvida nenhuma.
2: Acho que e ponto final neste podcast UA Descomplica sobre a jogar, se aprende ciência, sobre o PEMAT, projeto PEMAT, e agradecemos a presença dos professores David Vieira e Paulo Oliveira e de Sandra Ramos.
3: Obrigada a todos.
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4: 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Boa tarde, são 3:30.
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2: Continuam a ser reforçados os meios de combate ao fogo em Loulé. No teatro de operações estão agora 10 meios aéreos e mais de 2,5 centenas de operacionais. As chamas deflagraram no lugar de Besteiros, freguesia da Meixial, e já obrigaram ao corte de várias estradas municipais e da Nacional 2. O vento tem estado a dificultar os trabalhos do combate ao fogo, que mantém duas frentes, indica Ruanda de Jesus, do Comando Subregional do Algarve.
3: Neste momento o incêndio encontra-se ativo, com grande intensidade. Tem duas frentes que estão a progredir em Mato e Pinhal, aqui numa área com habitações dispersas. Temos as condições meteorológicas no teatro de operações, com vento, com rajadas muito fortes, que estão aqui a condicionar as operações, provocam projeções de longas distâncias, o que está a dificultar aqui o controlo das frentes. Também a presença das linhas elétricas, que impede aqui o empenhamento dos meios aéreos, e o fumo muito denso, que também atrapalha aqui a visibilidade dos meios aéreos, estão a ser assim condicionantes neste momento ao combate.
2: As indicações avançadas pelo Comando Subregional da Proteção Civil no Algarve. O fogo, como dissemos, começou na zona de Besteiros, na freguesia de Meixial, e é lá que se encontrou o repórter da Renascença, João Mira Godinho, a quem pergunto. João, boa tarde, o que é que podes relatar a partir daí?
4: Boa tarde. As chamas, que começaram por volta das 11 da manhã na zona de Besteiros, um local com poucas casas, continuam a lavrar rumo a norte. Depois de Besteiros e empurradas pelo forte vento que se tem feito sentir, o fogo avançou na direção do Ameixial. Chegou a equacionar-se a evacuação do lar, mas não foi necessário fazê-lo. As chamas acabaram a passar muito próximo do lar, mas não foi necessário evacuar o lar. Mas, entretanto, as chamas já seguiram, lá está, como eu acabei de referir, empurradas pelo vento, na direção de Almodóvar. É agora aí que se trava o combate, e é aí que bombeiros e as autoridades estão a fazer tudo para pôr fim a este primeiro grande incêndio deste verão no Algarve.
2: O repórter João Mira Godinho a acompanhar então o combate a este incêndio de grandes dimensões no concelho de Loulé, e que, como ouvimos, avança agora em direção a Almodóvar, uma situação que continuamos a seguir também em rr.pt. Já há menos de 2 horas para o início do Portugal-Uzbequistão, o segundo jogo da Seleção Nacional no Campeonato do Mundo de Futebol. A partida vai decorrer, tal como a anterior, em Houston, no Texas. No interior do estádio está já o enviado especial da Renascença, André Maia, a quem pergunto. André, boa tarde, como é que está o ambiente, sobretudo depois daquele arranque em falso que foi o jogo com o Congo?
5: Olá, boa tarde, Miguel. Bom dia por aqui. São 10 da manhã em Houston. Diria que o ambiente vai ser ainda melhor do que aquele que assistimos frente ao Congo. Aqui não estou a falar propriamente de decibéis, se bem que no jogo passado, no primeiro jogo, tivemos uma medição de decibéis de cada uma das claques, mas diria que vamos ter mais apoio porque o estádio está mais, desta vez, mais favorável a Portugal. Não é que no jogo contra o Congo houvesse uma grande falange de apoio por parte dos congoleses, mas hoje, daquilo que conseguimos ver, haverá mais gente de vermelho do que mais gente de branco, as cores habitualmente usadas pelo Uzbequistão, e portanto teremos ainda uma percentagem maior, diria eu, de portugueses aqui no estádio. Ainda não temos o número oficial de adeptos portugueses, o número que é dado pela Federação Portuguesa de Futebol. Obviamente que esse número é meramente indicativo, porque depois há adeptos estrangeiros, milhares e milhares e milhares de adeptos estrangeiros a apoiar a nossa seleção. Eu diria mesmo que o difícil, quando chegamos aqui ao estádio e quando estamos em algum ponto de reportagem, o difícil é mesmo encontrar alguém que seja português e que fale português e que esteja vestido com uma camisola da seleção. Mas, portanto, teremos aqui uma seleção que não se pode queixar de falta de apoio. Os jogadores estão a caminho do estádio. Quando chegarem, certamente vão ser recebidos também com grande euforia, tal como aconteceu contra o Congo. Ainda não há 11 iniciais, esperamos também por eles, mas espera-se um grande ambiente e espera-se finalmente pela primeira vitória da seleção portuguesa neste Campeonato do Mundo 2026.
2: Voltamos aí mais adiante. Obrigado, André Maia, aqui em direto do estádio de Houston, de onde então a Renascença vai relatar a partir das 6 este Portugal-Uzbequistão, com lutação esgotada. casa. Nas bancadas vai estar também o primeiro-ministro, Luís Montenegro, que pede aos jogadores para se deixarem contagiar pela energia dos adeptos.
1: Acho que é uma grande demonstração da unidade dos portugueses e não só dos

0: grande jogo, com uma vitória e possamos aqui arrancar em direção a um grande final.
1: Montenegro em Houston para apoiar a seleção. A Inês Nogueira e o Daniel Leitão não puderam ir, mas também já vestiram as camisolas de Portugal e estão a postos para a emissão especial que a partir de agora vão conduzir a partir do Terreiro do Paço em Lisboa, onde são também esperados milhares de adeptos, Inês e Daniel, para assistir aí via ecrã gigante às incidências do Portugal-Uzbequistão.
2: Isso é certo, Miguel. Já cá estamos preparadíssimos para ver este jogo da melhor maneira possível, sendo que não podemos lá estar, não é? Assim sendo...
3: Vestidos a rigor, porque não apareça.
2: Vestidos a rigor, é verdade. Miguel, já voltamos a falar dentro de uma hora. Até já.
1: Até já.

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5: Terra Nova, boa tarde, são 4:30.

Olá, viva! Este é o Jornal Regional na Terra Nova. O tripulante de um veleiro com bandeira das Ilhas Marshall, uma embarcação de recreio, morreu na última madrugada, aparentemente vítima de um AVC registado uma hora antes do alerta, às 6:30 da manhã, alerta dado às autoridades no Porto Aveiro. Tratou-se de um óbito a bordo da embarcação, onde estariam mais 3 tripulantes em viagem para o sul, adiantou fonte da Capitania do Porto de Aveiro à Terra Nova. A embarcação está atracada num cais do Porto de Aveiro, está a ser alvo de investigação e perícias por parte das autoridades marítimas locais. A vítima mortal tinha 73 anos e foi, entretanto, transportada para a morgue de Aveiro pelos bombeiros de Ilhavo. Detalhe da notícia disponível em terranova.pt. O Porto de Aveiro e a Zona de Atividades Logísticas de Salamanca reforçam a cooperação estratégica para impulsionar o corredor atlântico e a logística ibérica. Entidades que assinaram hoje um protocolo de colaboração que reforça a cooperação institucional e operacional. O acordo foi formalizado pela Presidente do Conselho de Administração do Porto de Aveiro, Teresa Cardoso, e pelo Alcaide de Salamanca. Através deste acordo, as duas entidades comprometem-se a aprofundar a cooperação em áreas como o desenvolvimento de projetos de interesse comum, a promoção comercial conjunta, a participação em candidaturas a fundos europeus e a implementação de soluções logísticas integradas que reforcem a conectividade ferroviária entre Portugal e Espanha. No desporto, o Ilhavo Futebol Clube, fundado a 7 de maio deste ano, anuncia o lançamento, enquanto Academia de Futebol, entretanto aprovado oficialmente como é uma instituição desportiva de pleno direito pelo governo português através do Instituto Português da Juventude. Está aprovado na plataforma do Sistema Nacional de Informação Desportiva. A data da notícia é 15 de junho. Sabe-se que tem inscrição na Associação de Futebol de Aveiro e prepara a filiação nas duas federações desportivas, de que vai fazer parte ainda sem confirmar qual a segunda para lá da Federação Portuguesa de Futebol. Confirmada a novidade, na semana em que está assumido o arranque do plano de atividades da época 2026-2027. Portugal defronta o Uzbequistão na segunda ronda do Campeonato do Mundo. As praças do Mundial voltam a reunir muitos adeptos, o relvado da Costa Nova, o pavilhão do Ilhabão Clube, o Rossio em Aveiro, estes alguns dos lugares para ver o jogo. No caso de Aveiro, já sem a área VIP, que causou polémica e debate político na semana passada pela existência de áreas diferenciadas no recinto. A Fan Zone do Rossio é agora uma área para o público em geral. O jogo começará às 18 horas. Este Portugal-Uzbequistão, um jogo decisivo para a seleção das esquinas. O Lions Clube de Ilhavo, em parceria com uma escola de balé, apresenta um espetáculo solidário. Baile dos Sonhos acontece a 18 de julho na Casa da Cultura de Ilhavo, em duas sessões, representações nesse dia às 15:30 e às 21h. Um espetáculo solidário, detalhe da notícia no site da Terra Nova. Referência final ao Agit Lab, celebra uma década com programação que cruza arte, território e investigação. Assim, até 18 de julho, a iniciativa propõe exposições, performances, encontros que afirmam a criação artística como um processo aberto e contínuo, referem os promotores da ação. A Câmara de Águeda preparou um programa para assinalar os 10 anos do laboratório, um programa de residências. O detalhe da programação disponível em terranova.pt. O próximo bloco de informação regional está marcado para as 5:30. Até já.

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2: E a uma hora do Portugal-Uzbequistão, já foram divulgados os 11 iniciais e do lado da seleção portuguesa com duas alterações em relação ao jogo anterior diante do Congo. Regressamos ao contacto com o enviado especial da Renascença Houston, André Maia. Como era previsível, depois do empate na estreia, Martínez mexe na equipa, mas não em Ronaldo.
3: É exatamente, Miguel. Cristiano Ronaldo mantém-se o 11 inicial da seleção portuguesa, que vai jogar assim, ouvinte da Renascença. Diogo Costa na baliza, linha defensiva com 4 jogadores, são eles Nuno Mendes à esquerda, à direita João Cancelo, ao meio Renato Veiga e Rubem Dias, meio campo para João Neves, Vitinha e Bruno Fernandes, frente de ataque João Félix, Pedro Neto e Cristiano Ronaldo. Há aqui, diria eu, a minha dúvida, pelo menos, a FIFA dá um 4-2-3-1, ou seja, com João Félix à esquerda e com Pedro Neto à direita, Cristiano Ronaldo como homem sozinho na frente. Eu tenho dúvidas, será mesmo isso ou se não teremos Pedro Neto à esquerda, Bruno Fernandes à direita e Cristiano Ronaldo a fazer parelha com João Félix num 4-4-2 mais clássico. Vamos ter de perceber mais à frente também vamos anunciar o 11 inicial do Uzbequistão, mas duas alterações então, as saídas de Bernardo Silva e Tomás Araújo para as entradas de João Félix e Rubem Dias. A equipa já cá está, já teve um bocadinho no relevado, já voltou para o balneário. Daqui essencialmente 20 minutos entrará para o aquecimento desta partida entre Portugal e Uzbequistão.
2: André Maia no estádio de Houston, onde Portugal joga então a partir das 6. Relato para seguir aqui na Renascença, numa emissão especial de Bola Branca, que arranca logo após este jornal. O vento continua a dificultar os trabalhos de combate ao incêndio que lavra no concelho de Lolé, que flagrou ao final da manhã na freguesia de Ameixial, um fogo que tem progredido com intensidade e já entrou também no concelho de Almodóvar. No teatro de operações estão mais de 260 operacionais, contam com o apoio de 9 meios aéreos. O fogo lavra em duas frentes. A acompanhar está o repórter da Renascença, João Miragudinho. João, boa tarde. Que relato podes fazer a esta hora?
4: Boa tarde. Os bombeiros continuam a combater então este incêndio, que começou hoje por volta das 11 da manhã na zona de Besteiros, na zona norte do concelho de Lolé. Depois, empurradas pelo vento, as chamas dirigiram-se a norte, passaram pelo Ameixial, onde chegou a ser equacionada a hipótese de evacuar o lar local, mas não foi necessário. E depois de passarem o Ameixial ainda no concelho de Lolé, entraram no Alentejo, no concelho de Almodóvar. É lá que neste momento ainda estão a lavrar duas frentes, por aquilo que nos diz o comando de operações aqui no Algarve. Dizem-nos que ainda estão a lavrar duas frentes combatidas por largas dezenas de homens, meios no terreno também, e ainda a esta hora 9 meios aéreos. Os 9 meios aéreos que vão continuar empenhados nesta operação até ao cair da noite, depois deixarão de participar no combate ao incêndio. Mas para já então é esse o cenário, as chamas continuam a lavrar na direção norte, já no Alentejo, e os bombeiros têm esperança que, apesar do vento que provoca diversas projeções, provoca projeções de até 500 metros, é aquilo que nos dizem, mas apesar desse vento e de estar a dificultar as operações, bem como os acessos que não são muito fáceis, uma vez que estamos a falar de uma zona de Serra de Caldeirão, os bombeiros têm esperança de conseguirem controlar o incêndio nas próximas horas.
2: Vento que, de resto, era bem audível no microfone do repórter da Renascença, João Miragudinho, a acompanhar então o combate às chamas no concelho de Lolé. Em Madrid foi evacuado esta tarde um arranha-céus, na sequência também de um incêndio. Trata-se do edifício da empresa Moeve, antiga Cepsa, onde se registrou uma explosão seguida de uma grande coluna de fumo. Várias corporações de bombeiros foram mobilizadas para o local, mas, segundo as últimas informações, não há indicação de feridos e o fogo, segundo avançam meios de comunicação social espanhóis, já terá mesmo sido dominado. Trata-se, fica esta informação, de um edifício com 45 andares. Ainda notícia de que no Brasil pelo menos 4 pessoas morreram numa operação policial numa favela que deixou ainda mais de 50 turistas retidos num miradouro situado naquela zona da cidade brasileira. A troca de tiros começou de madrugada pelas 4 horas locais, quando agentes policiais entraram na favela de Santa Marta para cumprir dezenas de mandados de busca e detenção contra suspeitos ligados ao Comando Vermelho, uma das organizações criminosas mais poderosas do Brasil. Os turistas que tinham subido ao miradouro para assistir ao nascer do sol foram obrigados, Inês, a refugiar-se no chão enquanto se ouviam rajadas de tiros e explosões nas imediações.
5: E no Porto está esta tarde o Presidente da República, em véspera de São João António. António José Seguro juntou-se à festa, Miguel.
2: Sim, sem receio dos martelinhos. Seguro tem percorrido esta tarde a zona ribeirinha do Porto. O repórter Pedro Mesquita também lá está. Como é que está a ser, Pedro, a recepção ao Presidente?
6: Calorosa, Miguel Coelho, muito calorosa, apesar de não faltarem algumas horas para o verdadeiro São João, pelo meio ainda vai haver um jogo de futebol, mas o que é certo é que o Presidente da República já passou pelo meio das farturas, já viu também os carrinhos de choque, já provou uma sardinha, já bebeu uma cerveja, já tirou muitas selfies, já deu muitos beijinhos e levou muitas marteladas na cabeça com os famosos martelinhos de São João. Há pouco a Renascença perguntou-lhe, no meio da confusão, perguntou-lhe se era a primeira vez que o Presidente da República vinha ao Porto.
7: É a sua primeira vez no São João?
8: Não é a primeira vez, mas como Presidente da República é a primeira vez.
7: E desde que é Presidente da República, imagino que nunca tenha levado tantas marteladas na cabeça como hoje.
8: Foram todas marteladas simpáticas, que é uma forma de socialização e de integração nesta festa. É uma boa maneira dos portuenses receberem os amigos.
9: Diga?
8: Porque tive um convite do Sr. Presidente da Câmara Municipal do Porto, estive no Santo António em Lisboa, estou no São João. O dever de um Presidente da República é também estar onde há manifestações e expressão da nossa cultura popular.
6: Aí está o Presidente da República no meio da confusão, neste momento a descer a escadaria dos Guindais, que vai até à Ribeira, já depois de muitos abraços e de muitas selfies com o povo portuense, que aguarda logo à noite, e também a confessar que está ansioso ele próprio para o jogo logo à noite, que já mandou uma mensagem, quer ao selecionador, quer ao Presidente da Federação, desejando boa sorte para os jogos mais logo, em nome do povo português.
2: Esperemos que a mensagem produza os devidos efeitos. Obrigado, Pedro Mesquita, a acompanhar então a presença de António José Seguro no Porto, nos festejos de São João. Voltamos agora a Inês e Daniel e ao Terreiro do Paço, para a emissão especial da Renascença, na contagem decrescente para o Portugal-Uzbequistão.
5: Precisamente. Obrigada, Miguel, e até já. Já voltamos.

Olá, viva! Este é o Jornal Regional na Terra Nova. O tripulante de um veleiro com bandeira das Ilhas Marshall, uma embarcação de recreio, morreu na última madrugada, aparentemente vítima de um AVC registado uma hora antes do alerta, às 6:30 da manhã, alerta dado às autoridades no Porto Aveiro. Tratou-se de um óbito a bordo da embarcação, onde estariam mais 3 tripulantes em viagem para o sul, adiantou fonte da Capitania do Porto de Aveiro à Terra Nova. A embarcação está atracada num cais do Porto de Aveiro, está a ser alvo de investigação e perícias por parte das autoridades marítimas locais. A vítima mortal tinha 73 anos e foi, entretanto, transportada para a morgue de Aveiro pelos bombeiros de Ilhavo. Detalhe da notícia disponível em terranova.pt. O Porto de Aveiro e a Zona de Atividades Logísticas de Salamanca reforçam a cooperação estratégica para impulsionar o corredor atlântico e a logística ibérica. Entidades que assinaram hoje um protocolo de colaboração que reforça a cooperação institucional e operacional. O acordo foi formalizado pela Presidente do Conselho de Administração do Porto de Aveiro, Teresa Cardoso, e pelo Alcaide de Salamanca. Através deste acordo, as duas entidades comprometem-se a aprofundar a cooperação em áreas como o desenvolvimento de projetos de interesse comum, a promoção comercial conjunta, a participação em candidaturas a fundos europeus e a implementação de soluções logísticas integradas que reforcem a conectividade ferroviária entre Portugal e Espanha. No Desporto Ilhavo, o Futebol Clube, fundado a 7 de maio deste ano, anuncia o lançamento enquanto Academia de Futebol, entretanto aprovado oficialmente como uma instituição desportiva de pleno direito pelo governo português através do Instituto Português da Juventude. Está aprovado na plataforma do Sistema Nacional de Informação Desportiva. Sabe-se que tem inscrição na Associação de Futebol de Aveiro e prepara a filiação nas duas federações desportivas, de que vai fazer parte ainda sem confirmar qual a segunda para lá da Federação Portuguesa de Futebol. Confirmada a novidade, na semana em que está assumido o arranque do plano de atividades da época 2026-2027. O Lions Clube de Ilhavo, em parceria com uma escola de balé, apresenta um espetáculo solidário. Baile dos Sonhos acontece a 18 de julho na Casa da Cultura de Ilhavo, em duas sessões, representações nesse dia às 15:30 e às 21h. Um espetáculo solidário, detalhe da notícia no site da Terra Nova. Referência final ao Agit Lab. Celebra uma década com programação que cruza arte, território e investigação. Assim, até 18 de julho, a iniciativa propõe exposições, performances, encontros que afirmam a criação artística como um processo aberto e contínuo, referem os promotores da ação. A Câmara de Águeda preparou um programa para assinalar os 10 anos do laboratório, um programa de residências. O detalhe da programação disponível em terranova.pt. Até já.

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1: Olá. Hoje vou falar sobre como se pode transformar problemas em objetivos. Quando alguém se habitua a queixar-se, é porque culpa os outros ou alguma coisa pelo que lhe acontece. Quando alguém acha que tudo lhe acontece, é porque veste o papel de vítima, atitude muito cómoda, diga-se de passagem. Nestes dois casos, o problema é que a pessoa não se dá conta que o problema é a sua atitude perante o que lhe acontece. Cada problema tem uma solução, e o que não tem solução, resolvido está. Eu explico. Antes de mais, é preciso saber se o problema é mesmo um problema ou se é um facto. Se o que acontece de errado está na nossa zona de influência, é um problema. Mas se estiver fora do nosso alcance resolver, então é um facto que temos de aceitar, não é um problema. Por isso fica resolvido. Um bom exemplo disso é a idade. Muitas pessoas apontam a sua idade como um problema, seja para arranjar trabalho, seja para entrar em determinados projetos, etc. Ora, a idade não é um problema, é um facto. Ninguém pode alterar a sua idade. A forma como se lida com esta questão é que pode ser um problema ou não. Outro exemplo muito na moda, a pandemia. A pandemia não é um problema, é um facto que afeta todos, ainda que de maneiras diferentes. A forma como se lida com este facto é que pode ser um problema ou não. Nós não somos responsáveis por resolver o problema da pandemia mundial. Devemos, sim, controlar os efeitos que isso tem sobre nós. Isso parece óbvio, mas acredita que muitas pessoas fixam-se nos falsos problemas só para não se sentirem responsáveis pela sua situação. Agora vamos ver o caso do problema que é um verdadeiro problema porque está ao nosso alcance resolvê-lo. Pegando no exemplo da idade e do mercado de trabalho. Se a idade dificulta a entrada no mercado de trabalho, então pode-se definir um objetivo de forma a encontrar um trabalho compatível com o perfil da pessoa, atendendo à sua idade, formação e experiência. O mesmo se aplica à pandemia. Se ficamos sem trabalho devido ao contexto que se vive, então podemos definir um objetivo que identifique novas oportunidades de trabalho. Até porque se os outros conseguem, nós também conseguimos. Se achares útil, ouve o programa sobre como construir objetivos de sucesso. Pode dar jeito. Resumindo, cada um deve assumir a responsabilidade pelo que lhe acontece, pelas suas escolhas e decisões. Se nos metemos em problemas, também podemos sair deles. E o segredo é pegar num problema de cada vez e torná-lo num objetivo a atingir. É muito fácil reclamar do Estado, do patrão, dos pais, da pandemia, da idade, enfim, de tudo e de todos, mas nada vai mudar. Quando nós mudamos a nossa atitude, o resto muda. Basta estar atento ao nosso comportamento. Olha, e tu? Quando tens um problema, ficas a remoer ou fazes o que tens a fazer para o resolver? Se quiseres deixar um comentário, passa no Facebook ou no blog da Consultora da Desordem, eu prometo que respondo. Espero que tenhas interessado por estes temas e eu volto para a semana com mais ideias sobre viver melhor com menos. Até lá, dedico-te esta música dos franceses Hocus Pocus. Smile, fica bem.

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Olá, viva! Este é o Jornal Regional na Terra Nova. O tripulante de um veleiro com bandeira das Ilhas Marshall, uma embarcação de recreio, morreu na última madrugada, aparentemente vítima de um AVC registado uma hora antes do alerta, às 6:30 da manhã, alerta dado às autoridades no Porto Aveiro. Tratou-se de um óbito a bordo da embarcação, onde estariam mais 3 tripulantes em viagem para o Sul, adiantou a fonte da Capitania do Porto de Aveiro à Terra Nova. A embarcação está atracada num cais do Porto de Aveiro, está a ser alvo de investigação e perícias por parte das autoridades marítimas locais. A vítima mortal tinha 73 anos e foi, entretanto, transportada para a morgue de Aveiro pelos bombeiros de Ilhavo. Detalhe da notícia disponível em terranova.pt. O Porto de Aveiro e a Zona de Atividades Logísticas de Salamanca reforçam a cooperação estratégica para impulsionar o corredor atlântico e a logística ibérica. Entidades que assinaram hoje um protocolo de colaboração que reforça a cooperação institucional e operacional. O acordo foi formalizado pela Presidente do Conselho de Administração do Porto de Aveiro, Teresa Cardoso, e pelo Alcaide de Salamanca. Através deste acordo, as duas entidades comprometem-se a aprofundar a cooperação em áreas como o desenvolvimento de projetos de interesse comum, a promoção comercial conjunta, a participação em candidaturas a fundos europeus e a implementação de soluções logísticas integradas que reforcem a conectividade ferroviária entre Portugal e Espanha. No Desporto Ilhavo, o Futebol Clube, fundado a 7 de maio deste ano, anuncia o lançamento enquanto Academia de Futebol, entretanto aprovado oficialmente como uma instituição desportiva de pleno direito pelo governo português através do Instituto Português da Juventude. Está aprovado na plataforma do Sistema Nacional de Informação Desportiva. Sabe-se que tem inscrição na Associação de Futebol de Aveiro e prepara a filiação nas duas federações desportivas, de que vai fazer parte ainda sem confirmar qual a segunda para lá da Federação Portuguesa de Futebol. Confirmada a novidade, na semana em que está assumido o arranque do plano de atividades da época 2026-2027. O Lions Clube de Ilhavo, em parceria com uma escola de balé, apresenta um espetáculo solidário. Baile dos Sonhos acontece a 18 de julho na Casa da Cultura de Ilhavo, em duas sessões, representações nesse dia às 15:30 e às 21h. Um espetáculo solidário, detalhe da notícia no site da Terra Nova. Referência final ao Agit Lab, celebra uma década com programação que cruza arte, território e investigação. Assim, até 18 de julho, a iniciativa propõe exposições, performances, encontros que afirmam a criação artística como um processo aberto e contínuo, referem os promotores da ação. A Câmara de Águeda preparou um programa para assinalar os 10 anos do laboratório, um programa de residências. O detalhe da programação disponível em terranova.pt. Até já.

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Olá, viva! Este é o Jornal Regional na Terra Nova. O tripulante de um veleiro com bandeira das Ilhas Marshall, uma embarcação de recreio, morreu na última madrugada, aparentemente vítima de um AVC registado uma hora antes do alerta, às 6:30 da manhã, alerta dado às autoridades no Porto Aveiro. Tratou-se de um óbito a bordo da embarcação, onde estariam mais 3 tripulantes em viagem para o Sul, adiantou a fonte da Capitania do Porto de Aveiro à Terra Nova. A embarcação está atracada num cais do Porto de Aveiro, está a ser alvo de investigação e perícias por parte das autoridades marítimas locais. A vítima mortal tinha 73 anos e foi, entretanto, transportada para a morgue de Aveiro pelos bombeiros de Ilhavo. Detalhe da notícia disponível em terranova.pt. O Porto de Aveiro e a Zona de Atividades Logísticas de Salamanca reforçam a cooperação estratégica para impulsionar o corredor atlântico e a logística ibérica. Entidades que assinaram hoje um protocolo de colaboração que reforça a cooperação institucional e operacional. O acordo foi formalizado pela Presidente do Conselho de Administração do Porto de Aveiro, Teresa Cardoso, e pelo Alcaide de Salamanca. Através deste acordo, as duas entidades comprometem-se a aprofundar a cooperação em áreas como o desenvolvimento de projetos de interesse comum, a promoção comercial conjunta, a participação em candidaturas a fundos europeus e a implementação de soluções logísticas integradas que reforcem a conectividade ferroviária entre Portugal e Espanha. No desporto, o Ilhavo Futebol Clube, fundado a 7 de maio deste ano, anuncia o lançamento enquanto Academia de Futebol, entretanto aprovado oficialmente como uma instituição desportiva de pleno direito pelo governo português através do Instituto Português da Juventude. Está aprovado na plataforma do Sistema Nacional de Informação Desportiva. Sabe-se que tem inscrição na Associação de Futebol de Aveiro e prepara a filiação nas duas federações desportivas, de que vai fazer parte ainda sem confirmar qual a segunda para lá da Federação Portuguesa de Futebol. Confirmada a novidade, na semana em que está assumido o arranque do plano de atividades da época 2026-2027. O Lions Clube de Ilhavo, em parceria com uma escola de balé, apresenta um espetáculo solidário. Baile dos Sonhos acontece a 18 de julho na Casa da Cultura de Ilhavo, em duas sessões, representações nesse dia às 15:30 e às 21h. Um espetáculo solidário, detalhe da notícia no site da Terra Nova. Referência final ao Agitlab, celebra uma década com programação que cruza arte, território e investigação. Assim, até 18 de julho, a iniciativa propõe exposições, performances, encontros que afirmam a criação artística como um processo aberto e contínuo, referem os promotores da ação. A Câmara de Águeda preparou um programa para assinalar os 10 anos do laboratório, um programa de residências. O detalhe da programação disponível em terranova.pt. Até já.

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0: 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São 11 horas.
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